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Daí foi o som do Talking Heads, The Lady Don't Mind. Ouvimos ainda Linkin Park, Somewhere I Belong. Pixies passou por aqui com Here Comes Your Man. Muse, Panic Station. Teve também o som do Live Pen Lies on the Riverside, abrindo o Don't Stop Online desta terça-feira, agora 9h22. Lembrando, às 11 você confere a edição do Kiss.com com a sua participação pelo nosso WhatsApp, 11 998 874343. Então, você que está aí no aplicativo, pelo nosso site, kissfm.com.br, fica atento para quando eu der o toque você mandar sua mensagem, tá bom? Lembrando que o Rodrigo Branco está de férias, então durante este mês estaremos juntos com o melhor do rock and roll. Seguindo, chegando o som do Bad Company, Can't Get Enough.

fiz 25 anos sem deixar o rock sair de você. E a voz de Chris Cornell, Soundgarden, Phil Long, Black Days. Ouvimos antes Queensryche, Silent Lucidity. Matchbox 20 passou por aqui com Unwill. Lenny Kravitz, o vovô garoto do rock com Fly Away. Além do Bad Company, Can't Get Enough. A gente segue com o Don't Stop Online para o nosso site, kissfm.com.br, e também para o nosso aplicativo. Lembrando que daqui a pouquinho a gente retorna para toda a rede Kiss de rádio, tá bom? Chegando agora ao som do Screaming Trees, Nearly Lost You.

0: 10h01. E assim a gente encerra o Don't Stop Online. Pro nosso site, pro nosso aplicativo. Tá de volta amanhã, a partir das 9 da noite. Já já a gente retoma para toda a rede Kiss de rádio. Lembrando, 11 horas, a edição desta terça-feira do Kiss.com. Sua participação pelo nosso WhatsApp 11998874343. Então fica ligadinho. Vamos encerrar e a gente já retoma para toda a rede Kiss.
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5: 10 horas, 7 minutos, depois da Voz do Brasil, retomamos para toda a rede Riquis de rádio. Prazer, eu sou Marcelo, vamos juntos até a meia-noite com o melhor do rock and roll. Lembrando que daqui a pouquinho, às 11, você confere a edição do Kiss.com desta terça-feira. A gente abre a hora com Faith No More, From Our Nowhere.

0: E para fechar esta sequência, apesar dessa música ter sido lançada em 75, ela teve boa divulgação com o relançamento em 1986, quando uniu Aerosmith e o Run-DMC, fazendo aquela mistura de rock e hip-hop. Ouvimos Walk This Way fechando a sequência, antes Engenheiros do Havaí com números Mina Oil, Blue Sky Mine, teve também o som do Faith No More, From Out Of Nowhere. Lembrando que daqui a pouquinho você confere a edição do Kiss.com. Vamos fazer um intervalinho, na volta tem Police, Every Little Finch Does His Magic. Continue com a gente.
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1: Okay.

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0: 10h42, esse daí foi o som do Oingo Boingo Stay, fechando mais uma sequência aqui na Kiss. Tivemos ainda Billy Idol, Dance With Myself, Bad Religion, Infected, Police, que abriu o bloco com Every Little Finch Does His Magic. Ó, já pode começar. Vamos lá de novo. Você já pode começar a mandar a sua mensagem para o nosso WhatsApp 11 998874343. Pediu o seu som, daqui a pouquinho, já sabe, né? Tem o Kiss.com, sua participação pelo nosso WhatsApp. A gente faz mais um intervalinho e na volta tem The Cure, Pictures of You.
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0: 10h56, esse daí foi o som do The Killers, Somebody Told Me. Pra fechar a sequência, ouvimos ainda Nickelback, How You Remind Me, The Cure, Picked Up You. Lembrando que você pode mandar sua mensagem pro 11 998874343. Já depois do intervalinho, a gente tem a edição desta terça-feira do Kiss.com, sua participação pelo nosso WhatsApp. Vamos pro intervalinho e a gente já volta trazendo mais rock and roll pra você nesta noite fria de terça-feira.
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0: Bora lá então começar a edição desta terça-feira do Kiss.com, 10h59. Por aqui é Marcelo com você, vamos juntos até a meia-noite. Ó, vai mandando sua mensagem pro 11 998874343. De repente, seu pedido é atendido. A gente abre com Chris Wright, Break the Silence.

0: 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Fechamos aí o primeiro bloco do Kiss.com. Iniciamos bem para essa noite de terça-feira friazinha. O som de Bruce Hornsby, The Way It Is, que foi o pedido. Cadê? Tá aqui. Boa noite, Marcelo. Seja bem-vindo ao Kiss.com. Obrigado. Aqui é o Laelson Melo da Vila Maria. E pediu o som do Bruce Hornsby para ele ouvir e gravar. Então tá aí, foi atendido o seu pedido. Obrigado a todo mundo aí da Vila Maria pela audiência. Antes, som do Megadeth, a Tolemon. Foi o pedido do Rogério do Jaraguá. Ele disse que no momento está em Guarapari, no Espírito Santo. E gostaria de ouvir o som do Megadeth. Som de 1995. Ele disse que esteve no Philips Monsters of Rock, no Pacaembu. Estava presente lá no festival. Tivemos também o pedido da Lucidão. Não colocou, só colocou assim: boa noite, toca Iron Maiden, Fear of the Dark, e dedico a Luciana Fernandes, Itapecerica da Serra. Tá aí então, dado o recado pra Luciana. Boa noite, Marcelo, bora de Chris Wright, se possível com Break the Silence. Valeu, Jailton do Alto da Moca. Tá, então foi o primeiro bloco do Kiss.com. Continue mandando sua mensagem no 11 998 874343. A gente faz um intervalinho e já volta com o segundo bloco de hoje.
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0: Kiss, 25 anos sem deixar o rock sair de você. Fechamos mais um bloco do Kiss.com com o pedido do Andrei Marques de Pelotas, Rio Grande do Sul. Ele falou: se puder, toca A Porta com a música Amo Rua. Aí ele, brincadeira à parte, toca The Doors, Love Street. Tá então o pedido pra você. Um abração a todo mundo aí do Rio Grande do Sul acompanhando aqui. Obrigado pelo carinho, pela audiência. Tivemos também o pedido do Vander de Goiânia. Ele pediu o clássico do Del Shannon, Runaway. Antes, pra mim, uma das versões mais bonitas, o David Draiman, ele coloca sentimento na gravação, na música. Para essa versão, ouvimos o pedido do Peterson de Santo André. Ele pediu Disturbed, The Sound of Silence. E tivemos também, abrindo o bloco, o pedido do Augusto de Pirituba. Ele falou: consegue rolar pra gente Billy Idol com Eyes Without a Face? Grande abraço, um abração pra você. Esse bloco foi um bloco mais maneirinho. Vamos fazer um intervalinho. Já já a gente volta com a última parte do Kiss.com. Ainda dá tempo de você mandar sua mensagem.
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0: Kiss, 25 anos sem deixar o rock sair de você. Fechamos o Kiss.com de hoje com o pedido do Rodrigo Coelho de Carapicuíba. Ele pediu o som do Rush Stick It Out. Antes, o som do Ricardo Pesuto. Ele pediu Jesus and Mary Chain. Ele fala lá de São Vicente, aqui no litoral paulista. Agradecer a todo mundo que acompanha a gente no litoral. Teve também o pedido do... Cadê? Da Monique. Ela pediu Power do Halloween. E falou que falta pouco pro show. Pediu também para mandar um beijo para Lilian e pro Christian. Tá dado o recado. Boa noite, Marcelo. Toca pra gente Ozzy Osbourne com a música Dreamer. Curtindo mais um programa com meu filho Vitor. É a Mara Mosqueta de Guarulhos. E teve o pedido do... Cadê? Evaldo de Curitiba. Agradecer a todos que nos acompanham através da nossa filiada nos 93.3. Ele pediu o som do Tantra. Tá, então foram os pedidos de hoje. Agradecer a todos que participaram. Peço desculpa para quem eu não consegui tocar a música, porque começa a disparar aqui. Às vezes a gente se perde, mas amanhã faço o possível para tentar atender o seu pedido, tá bom? Agora vem a Madrugada 15 e a gente se fala amanhã a partir das 9 da noite.
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2: E a Kiss FM prepara uma manhã toda especial pra você que começa o seu dia curtindo o Kiss FM, uma hora direto sem nenhum intervalo comercial. Sim, só bonitinha, já tô por aqui, porque na sequência teremos Van Halen, teremos Foo Fighters, teremos AC/DC, Smashing Pumpkins, temos U2, Elevation. Começou!

Bert Gemini Keys, Garden, Red Hot Chili Peppers, Look Around, Simple Minds, Alive and Kicking e Caixa Amplificada da Mondial. Pra você que quer curtir todo o som da Kiss FM nas alturas, vai curtir o meu Beatle favorito com The Wings, Band on the Run.

0: 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Bom dia, nação. 5:28.
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Death, Leper, The Kiss, Hysteria, antes Foo Fighters, Shame, Shame, Van Halen, Don't Tell Me, What Love Can I Do? E pra você, tem clássico, tem AC/DC, Back in Black.

0: 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Bom dia, nação. 5:46.
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0: Shakira, aqui, Dias de Luta, encerrando o nosso Dance Top dessa manhã de quarta-feira, 2 de setembro. Bom dia pra você que tá terminando aí o seu plantão. Passou a noite curtindo muito rock and roll, hein? Ah, no lugar certo, muito bom ter escolhido a Kiss. E vai continuar por aqui, vai dormir ainda não, vai dormir ainda não. Tem o seu som pra rolar no cafeteria depois do intervalo, vamos lá. Bom dia, Afonso. Obrigada pela participação, Wilson. Fala, Ivan. Ivan tá lá no sul do país, acompanhando a programação. Fala, Jefferson Nazário, o cabeleira. Bom dia, Cláudio Silva. Bom dia, Williams. Seja bem-vindo, Alessandro Lamberti. Mandou certinho aqui, ó. Nome completo, RG, porque tem a caixa fabricada que eu conto já quem vai levar, hein? Peraí, peraí. Bom dia, Moisés. Bom dia, Dejanira. Obrigada pela participação. André Alves está por aqui. Mauro Sérgio. Forte abraço. Olha o Marquinho digitando aí. Bom dia. Bom dia, Marquinho. Bom dia, Kaline. Bom dia, Maria Helena. Seja bem-vinda sempre. Forte abraço. Obrigada pela participação. Ó, quem vai levar a caixa amplificada de hoje, dessa quarta-feira? Peraí, peraí. Tá aqui. Angélica Cabral, RG Final 7643. Angélica, 5 dias úteis, tá? A partir de amanhã. Paulista 2200, entre as 10 ao meio-dia ou das 2 às 4 da tarde, pode comemorar. Esperamos por você aqui, hein? Agora 5h57, acabou.
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0: 6 horas, 3 minutos.
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0: Inteligentemente, você escolheu a Kiss para começar o seu dia? E vamos ouvir o seu som. E você pode faturar a camiseta Kiss FM no final aqui do nosso Cafeteria. Então manda nome completo, RG, tamanho da camiseta. E não se esqueça, para sexta-feira tem a Cafeteira Smart Coffee. E para Cafeteira Smart Coffee, junto com todos esses dados, você tem que colocar assim, olha, eu começo meu dia ouvindo a Kiss FM. Bora lá participar? 6:03, começou.
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0: Bom dia.
23: Bom dia, Vani. Acordou, bebê. Acordou. Começo meu dia ouvindo a Kiss FM.
0: Muito bem.
23: Vani.
0: Oi.
23: Tá com Dire Straits pra nós?
0: Bora.
23: Fala que você sabe, hein?
0: Já tá rolando.
23: Moisés, Santana, Paraíba. Beijo, bom dia pra nós.
0: Um abraço, Moisés.

0: Bom dia, Vani.
1: Bom dia.
0: Direto e reto. Começo todos os meus dias ouvindo a Kiss.
1: Boa.
0: Tá com Ramones pra gente. Paulo César de Mogi das Cruzes. Valeu.

0: aqui, os bom dia, amantes do rock.
1: Bom dia, Vani. Bom dia, Kiss FM Nação Roqueira. Aqui é Vinícius, motorista de 20 de Carapicuíba, na sintonia da melhor rádio de rock do Brasil. Vani.
0: Oi.
1: Eu não sei se o nome correto é O Pulso
0: é
1: do Titãs.
0: Mesmo. É isso mesmo.
1: Toca aí pra nós aí.
0: Bora.
1: Pra despertar a nação roqueira. Ótimo dia aí a todos. Não deixe o rock sair de você nunca.
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1: Bom dia, Vani.
2: Bom dia,
1: São Roqueira. Manezinho de São Bernardo.
2: Fala, irmão.
1: Começando mais um dia na friaca. E a gente só pode começar bem ouvindo a Kiss FM.
2: Também acho.
1: Vani.
2: Oi.
1: Toca um Who Has the Rights aí pra gente, com o Sammy Hagar.
2: Bora.
1: Falou, nação. Fiquem na paz.

0: É o seu Cafeteria apresentar Sumondia, o Kiss FM, Sam Hergar, Titãs, Ramones, Dire Straits. É o seu som rolando na Kiss, 6h20.
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1: Agora 6h26, bom dia.
2: Você ficou com café?
1: Não ficou não, não acabou ainda não. Tá rolando, viu, César? Bom dia.
3: Bom dia, Vaninha, bom dia toda a nação roqueira. Aqui é o César, cara no trânsito, pra mais um dia de luta com a galera do SAMU de São Paulo. Eu vi Mississippi Queen, do Mountain. Ah, um grande abraço, Kiss, não deixa o rock sair de você.

0: coisa boa, hein?
1: Bom dia, Vani.
0: Bom dia.
1: Eu começo meu dia ouvindo a Kiss. Vani, aqui é o Max de Mauá. Toca aí pra nós o Ghost Mary Anna Cross. Tchau, obrigado.

0: às 6h33 no nosso Cafeteria, que café bem passado, encorpado. Bom dia, Érica!
1: Bom dia, Kis, bom dia, galera que tá ouvindo. Toca um Bad Company pra animar a nossa manhã.

0: seja bem-vindo, seja bem-vida. Tem camiseta Kiss FM no final do cafeteria, tá? Então manda nome completo, RG, tamanho da camiseta. E junto, manda, eu começo meu dia Kiss FM. Eu começo meu dia ouvindo a Kiss FM, porque aí você se habilita também a concorrer à cafeteira Smart Coffee da Mondial, que rola na sexta-feira. Vai lá, boa sorte.
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3: Bom dia.
4: Bom dia, Kiss. Bom dia, nação. Aqui quem fala é José Carlos Generato, o Tinga Santo André, indo trabalhar para São Bernardo do Campo, na Alvarenga. Estou no trânsito, como todo mundo. Ainda bem que agora eu estou escutando a Kiss, porque duas semanas comprei um carro pra mim trabalhar.
3: E aí?
4: E só tava pegando as concorrentes.
3: Que é isso?
4: Eita. Não deixa o rock sair de você. Toca um Dead Kennedys aí pra nós.
3: Opa, pra exorcizar esse carro aí, hein? Agora é só Kiss, hein? Generato. California. Morales na Kiss.

0: Agora esse carro aí tá amarrado. 6h46.
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2: Bom dia, nação.
0: Bom dia.
2: Eu começo todos os meus dias ouvindo a Kiss. E será que hoje rola um dia trotal?
0: Opa!
2: Pablo aqui de Ribeirão Preto chegando em Sampa agora. Valeu!
0: Um abraço!
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0: 6 horas e 53 minutos, terminando o nosso cafeteria dessa manhã, avisando pro Pedro Andreili, RG Final 1329, que tem que vir aqui, hein? A partir de amanhã, pra buscar sua camiseta, Pedro. Pedro Andreili. E continua mandando aí, ó. Depois do intervalo, vem o horário eleitoral para quem está na sintonia. Para quem está no app da Kiss FM, está no site da Kiss FM, vai curtir já o nosso Wake Up com informação e muito rock and roll. Então, bora!
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0: 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Bom dia, Vanderlei.
7: Bom dia, Vani. Bom dia, Nação Roqueira. Uma ótima quarta-feira a todos. E eu já chego para falar de Marginal Tietê, que tem problemas no sentido rodovia Castelo Branco. Tem um caminhão quebrado antes da ponte da Vila Guilherme. Bloqueia uma faixa, 200 metros antes da ponte da Vila Guilherme. E isso impacta o trânsito já na chegada a São Paulo pela Dutra, pela Ayrton Senna. Trânsito ruim já desde a ponte Aricanduva e segue assim até a ponte Cruzeiro do Sul. Esse trânsito volta a ficar ruim na ponte da Freguesia.

0: É assim até o Cebolão. Por sentido contrário, intensidade entre a rodovia Anhanguera e a Ponte Piqueri. Depois, o caminho é bom. 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

Frustration, Kiss, antes Chico to Rain, Van Halen Jump. E você participando aqui, hein? Pois é, tá acompanhando a programação da Kiss FM no nosso app ou no site da Kiss FM. Pois é, não tem horário eleitoral, tem rock and roll. E tem camiseta da Kiss FM aqui no nosso A-Cup pra você participar. Então participa aí, hein? Tá acompanhando aí? Então manda agora. 998874343. Manda nome completo, manda RG. Qual o tamanho da camiseta que a gente já separa aqui, hein? Ó, oh, pode ser sua, hein? No final do nosso A-Cup. Rolling Stones, Hall of Fame.

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1: Maninho, destaque para as rodovias litorâneas, a chegada a São Paulo pela rodovia Anchieta. O motorista reduz a velocidade ali em São Bernardo do Campo, na altura do quilômetro 19. Esse trânsito vai assim até o quilômetro 14. Dá uma melhoradinha, fica intenso novamente do 12 até o 10. A rodovia dos imigrantes é a melhor opção, mas tem que ter trânsito intenso também entre o 16 e o 14 e depois no acesso à Avenida dos Bandeirantes. Para o litoral, essas duas rodovias funcionam bem. Corredor ABD tem trânsito intenso no acesso à Anchieta devido a obras e, por sentido marginal, o motorista reduz a velocidade ali em Diadema e depois na passagem pela Washington Luiz. 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

0: Fiz 25 anos sem deixar o rock sair de você. Agora faltam 20 pras 8.
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4: Trânsito. Já com trânsito intenso no sentido Interlagos, desde o Cebolão até a passagem pela Ponte Cidade Universitária, ali na passagem pela Raia Olímpica da USP, motorista reduz a velocidade, corredor da Professor Fonseca Rodrigues, Gastão Vidigal e até a Brigadeiro Faria Lima, neste momento funciona muito bem. No sentido contrário, quem está na Marginal Pinheiros, reduz a velocidade já a partir da Ponte do Socorro, esse trânsito piora na Ponte Transamérica e vai assim até Alexandre Dumas, volta a ficar intenso depois da Ponte Estaiada até a passagem pela Ponte Cidade Jardim. 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

0: Sunday Morning, Queen, We Are The Champions. Faltam 5 para as 8 na Kiss, ó. Já tem o primeiro semifinalista da Copa do Brasil, hein? Ontem, Atlético Mineiro de virada venceu o Cruzeiro por 2-1. Pois é, Atlético semifinalista da Copa do Brasil, depois de virar a partida na Arena MRV. Hoje conheceremos mais 2 semifinalistas, porque tem Vitória enfrentando o Vasco. O Vasco venceu a partida de ida por 1-0. Agora a vez é no Barradão, hein, Vasco? E na Vila Belmiro tem Santos e Palmeiras. É, pro Santos vai ser uma tarefa hercúlea, hein? Vai ser uma tarefa hercúlea, porque o Palmeiras venceu a partida de ida por 3-0. Hoje, na Vila Belmiro, o Santos recebe o Palmeiras para decidir aí quem vai para a semifinal da Copa do Brasil. Amanhã tem Clássico Gaúcho com Grêmio recebendo o Internacional na sua arena. Faltam 4 para as 8.
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1: Olha, Vani, o corredor norte-sul ruim, viu? Nos dois sentidos ali na região central, quem vai para a zona sul de São Paulo reduz a velocidade desde a Praça Campo de Bagatelle. Esse trânsito piora depois da Pinacoteca, porque tem uma ocorrência ali na 9 de julho e outra ocorrência na Pinacoteca. O motorista reduz a velocidade até a ligação, depois o caminho melhora. Pro sentido zona norte, o motorista tira o pé do acelerador a partir da Avenida Interlagos até a Avenida Santa Catarina. Esse trânsito volta a ficar ruim ali na Rua dos Tamoios, passando pelo aeroporto de Congonhas e segue carregado até o Parque Ibirapuera. 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

0: Inside, The Offspring, The Kids Aren't Alright. 8 horas, 14 minutos na 15. A Comvest, comissão permanente para os vestibulares da Unicamp, prorrogou as inscrições para o vestibular 2027, tá? Da universidade. O prazo encerraria ontem, sim, às 5 da tarde. Foi estendido para 8 de setembro, até a próxima terça-feira. Então, até a próxima terça-feira, os alunos podem se inscrever pelo site oficial da prova. Durante a inscrição, deve ser paga também a taxa de inscrição, tá? A primeira fase do vestibular da Unicamp será realizada no dia 18 de outubro, enquanto a segunda fase acontecerá nos dias 29 e 30 de novembro.
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0: Cure, Lullaby na Kiss, 8 horas e 19 minutos. Ó, lembrando mais uma vez, hein? No finalzinho aqui do nosso Wake Up tem camiseta Kiss FM. Então manda agora. 998874343.
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2: Levaninha, chegada a São Paulo pela rodovia Presidente Dutra. O motorista reduz a velocidade a partir do quilômetro 224. Esse trânsito piora ali no 225, depois da Fernão Dias, e segue assim até o acesso à marginal Tietê devido ao excesso de veículos. A rodovia Ayrton Senna tem ocorrência ali na altura do Parque Ecológico Tietê, no quilômetro 20. Então o motorista reduz a velocidade já desde a Aerosmith. Depois o caminho é bom. Pro sentido Rio de Janeiro, essas duas rodovias funcionam bem. Quem precisa acessar o aeroporto de Cumbica, atenção, hein? Rodovia Aéreo Smith tem trânsito intenso entre a Ayrton Senna e a Dutra. 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

0: Texas, Perfect Strangers, agora 8h38.
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4: Bani, Avenida do Estado tem trânsito carregado no sentido centro de São Paulo. A partir ali das juntas provisórias, piora depois da Tereza Cristina e segue assim até a ligação. Volta a ficar ruim ali no Parque Dom Pedro e vai chatinho até a Avenida Cruzeiro do Sul. Depois da passagem pelo metrô Armênia, o motorista também reduz a velocidade. Já para o ABC, o trânsito é intenso antes da Avenida Tiradentes e segue assim até o Mercadão. A partir dali o caminho melhora. 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

0: Legião Urbana, para o Oeste Caboclo, para terminar o nosso wake-up dessa quarta-feira, 2 de setembro, hein? Já avisando para Israel Gomes. Israel, a camiseta é sua, Israel. RG Final 95175 dias úteis, já passa aqui amanhã para retirar sua camiseta. Vai sair por aí desfilando com a camiseta da rádio que toca rock de verdade e que tem a honra de ter o programa Luz Câmera Kiss na sequência. Bom dia, Paula.
1: Nossa, que chique, Vani. Amei. Olha, a gente tá aqui nas ondas do rádio na Kiss FM, mas você também pode nos acompanhar por imagens. A gente tá no YouTube da Kiss. Uhum. É só você se inscrever no canal, ligar as notificações. Aliás, a audiência crescendo ali, hein? Tô gostando de ver. E também no Instagram, aqui da Kiss, KissFM92.5, com as nossas lives. Vamos falar de cinema e hoje, especialmente, de filmes que a gente não entendeu até hoje.
0: Ok.
1: Né?
0: Mulholland Drive.
1: Tá vendo? Já começou a lista lá em cima, a Vani. Eu sei que tem gente que vai falar Tenet, né? Mas é tudo por causa de uma volta. Parece que teremos aí Donnie Darko, mais um que muita gente tá até hoje assim, oi? O que aconteceu mesmo nesse filme? Okay. Voltando. Então vamos conversar sobre tudo isso, porque também vai valer a camiseta da Kiss. Então se você ainda não ganhou, meu bem, tá aí o seu momento.
0: Mas tá muito bem entendido. Vem pra cá participar. Boa!
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4: Trânsito. Últimas do trânsito, Vani, para destacar, a Avenida dos Bandeirantes continua ruim no sentido Marginal Pinheiros. Tem uma ocorrência ali no viaduto Jabaquara, o trânsito é ruim desde o viaduto Leomar Baleeiro, pior ali depois da Miruna, seguindo ali pela cabeceira do aeroporto de Congonhas, até o acesso à Marginal. A Avenida Indianópolis, aí cortar pela Vila Olímpia pode ser uma opção, e o corredor da Pedro Bueno e o jornalista Roberto Marinho com trechos de intensidade, mas funciona bem melhor do que a Avenida dos Bandeirantes. No sentido contrário, intensidade entre a ponte Engenheiro Aritoz até a Rua Guaraíva, depois a Avenida dos Bandeirantes está livre. 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
0: Muito bom dia, brasileiros. Esse é o Luz, Câmera, Kiss, no ar, na Kiss FM. Eu sou Dani Taranha, ela é Paula Carvalho. Bom dia, Paulinha.
1: Bom dia, Dani. Bom dia a você que tá curtindo o programa aqui pelas ondas do rádio. Fica com a gente, vai valer a camiseta da Kiss hoje para quem participar aqui no nosso WhatsApp, que é o 11 99887-4343. E a gente também tá em imagens com a galera aqui no nosso YouTube da Kiss e também no Instagram.
0: Venha, venha, venha. A gente começa falando de Donnie Darko, esse filme de 2001, que está completando 25 anos. Depois aí de transformar viagens no tempo, universos paralelos e o misterioso coelho em um dos maiores enigmas do cinema. Pois é, o diretor e roteirista do original, Richard Kelly, está preparando uma nova história em livro. Se chama The Philosophy of Time Travel. Vai ter aproximadamente aí 800 páginas, que promete expandir a mitologia do filme e retomar os acontecimentos do roteiro. A obra será publicada ainda esse ano, período aí agora no segundo semestre, né, mais pro finalzinho, que coincide com o aniversário de 25 anos do original. A história vai se passar 14 meses depois da morte de Donnie e será construída a partir de documentos encontrados, incluindo textos narrados sob a perspectiva de seus pais, Rose e Ed. Donnie Darko, esse grande filme cult, esse grande coelho, esse grande Jake Gyllenhaal, gente, que até hoje ninguém entendeu lhufas desse filme, e por isso que a gente quer saber de você, qual filme que você assistiu que até hoje você fala, eu acho que eu não entendi? Donnie Darko é um deles pra mim. Toda vez que eu reassisto, eu falo, tá, talvez eu tenha captado a mensagem, mas eu não sei se eu não tenho 100% de certeza que seja isso, entendeu? Então participe, porque está valendo o quê, Paulinha, mesmo?
1: Está valendo a nossa camiseta. Olha, aqui da Kiss. Manda nome, RG, manda o tamanho do manto e tudo para onde? Para o nosso WhatsApp, que é o 11 99887-4343. Conta aí qual é o filme que até hoje você não entendeu.
0: Exato. Começamos com Franz Ferdinand.

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1: De volta com o Luz, Câmera, Kiss, para contar para vocês que o clássico japonês Pulse, dirigido por Kiyoshi Kurosawa, vai ganhar uma nova versão. E aí, Dave Boyle foi escolhido para dirigir e Parker Finn, responsável pela franquia Sorria, e vai produzir este projeto. Para quem não lembra, o Pulse foi lançado em 2001, acompanha um grupo de jovens em Tóquio que começa a testemunhar acontecimentos inexplicáveis envolvendo o desaparecimento de amigos, colegas de trabalho, falhas tecnológicas e um site misterioso. Detalhes da história não foram divulgados, né? Estão sendo mantidos em segredo, mas já foi confirmado que a trama será ambientada nos dias atuais e vai acompanhar novos personagens. A escolha do diretor estabelece uma conexão bem particular com o material original, porque o Dave tem uma experiência em histórias ambientadas no Japão, com protagonistas, personagens japoneses. O próximo filme dele é um terror sobrenatural chamado Never After Dark, que estreia nos Estados Unidos agora 25 de setembro. Então, promete ser algo interessante. Se vai cumprir ou não, a gente vai ter que esperar para ver.
2: Vamos aguardar e vamos ler um pouco das opiniões de vocês que estão escrevendo aqui pro 11 998874343, o nosso WhatsApp da Kiss. Não esqueçam, hein, de mandar nome e RG e o tamanho da camiseta, porque é esse o prêmio de hoje. Vamos Bora. Dar uma espiadinha nos filmes que a galera até hoje não entendeu, porque é esse o tema. O Wellington Ferreira da Silva diz que não entendeu até hoje o Poço 2.
1: Eu não entendi o porquê que fizeram o Poço 2.
2: Porque é a típica história que se deixasse no 1, que nem Round 6, ia ser cult.
1: Ok, terminou ótimo.
2: Aí faz o 2.
1: Aí piorou.
2: E você fala, nossa, na verdade não precisava.
1: Sim.
2: O Eric Somora de Barueri diz que na verdade é um filme que ele não sabe dizer qual, mas de série, com certeza Dark.
1: Ah, entendi.
2: Mas Dark é muito bem amarrada, hein? É que realmente você tem que manter um grau de atenção
1: ali.
2: Você
1: tem que abrir uma planilha, talvez.
2: É, as árvores genealógicas, isso. Você tem que entender direitinho o rosto das pessoas, né? Quando vai, quando volta, quem é de qual família. Mas se você for ver, o roteiro é super amarradinho. Dá pra entender, sim. E a Carol Moreira explicou em vários vídeos,
1: é verdade,
2: caso vocês ainda não tenham pegado. Vou ler uma última aqui do Fábio Bertolazzi, que tá sempre com a gente, ouvindo aqui o Luz Câmera Kiss, que diz o seguinte: demorou para entender o filme Cidade dos Sonhos.
1: Esse que a Vani falou antes do programa começar.
2: Esse daí. Mas acho que esse aí nem é para entender, né? Ele é aberto à sua livre interpretação. Afinal, Cidade dos Sonhos.
1: Pois é. Seguimos com Legião Urbana.

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1: De volta com o Luz Câmera Kiss, agora com as rapidinhas pra vocês, porque Ed Murphy está voltando pra TV. Segundo o jornalista Jeff Snyder, o ator e comediante negocia para estrelar uma nova série desenvolvida por Matthew Weiner, criador de Mad Men. O projeto ainda está sendo tratado como rumor e as informações sobre a trama e elenco são escassas. Caso o acordo avance, será um retorno do Ed Murphy a uma série roteirizada depois de décadas. A gente gosta dele, né?
2: Sim, e vamos falar agora do ator Matthew Perry, gente, que vai ganhar um documentário de 3 episódios na Netflix. Batizada aí como The One About Matthew Perry, essa série vai mostrar detalhes da vida do astro canadense. A irmã de Matthew estará no documentário, que ainda terá relatos dos amigos. A série sobre Matthew Perry, que nos deixou em 2023, vai estrear no dia 27 de novembro na Netinha.
1: E olha só, entre os dias 10 e 16 de setembro, teremos a segunda semana do cinema de 2026, com ingressos promocionais em salas participantes de todo o país. As sessões iniciadas antes das 5 da tarde vão custar R$10, enquanto os demais horários terão entradas por R$12. Essa ação busca ampliar o acesso ao cinema e atrair mais público para salas durante esse período. Então, se você curte, fique esperto do dia 10 ao dia 16 de setembro.

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1: De volta com o Luz Câmera Kiss para contar para vocês que a Pluto TV, serviço de streaming gratuito da Paramount, inclui o canal Cine Trapalhões em sua grade de transmissão a partir agora de setembro. A nova opção opera com exibição contínua dedicada ao acervo do quê? Dos Trapalhões. Gente. Mas o acervo cinematográfico, não da série de TV. Dos filmes dos Trapalhões, né? Tem aí produções lançadas entre décadas de 70 e 90. A novidade faz parte de uma ação temática batizada de Mês da Comédia, criada para destacar produções de humor do cinema brasileiro. Então a gente vai ter Simão, o Fantasma Trapalhão, O Noviço Rebelde, Xuxa e os Trapalhões e O Mistério de Robin Hood. Quer dizer, grandes produções,
2: gente, dos Trapalhões. Eu lembro de ir no cinema assistir os Trapalhões demais quando eu era jovem.
1: Olha
2: só. E era lotadaço. Uma vez eu lembro que estava tão cheio o cinema que eu tive que sentar no chão. Porque realmente
1: é um sucesso.
2: Multidões iam aos cinemas para conferir os Trapalhões, né?
1: Didi Mocó e companhia.
2: Exatamente. Agora, meus amores, estamos aqui no nosso WhatsApp da Kiss, 11 99887-4343. Entregando camiseta hoje, tá? Vai ser uma pessoa premiada. O tema é qual o filme que você ainda não entendeu. Porque tem muitos, né? Que a gente
1: tem
2: assiste
1: muitos.
2: E fica assim: oi? O quê? Eu não entendi. Juliano Marcelino de Oliveira lembra-se de um que é o meu incompreensível. Eu compreendi, mas eu não entendi por que de ter.
1: Tá.
2: Que é com a Jennifer Lawrence, chama Mãe. Tem Javier Bardem. É um elenco maravilhoso. Realmente é super confuso. Tem um

0: casa. Sim. E aí entrega pra Deus.
1: Exato.
0: Vê se vocês conseguem assistir. O Alexandre Top Gun Moreno do Jaguaré, ele que tem esse nome. Alexandre Top Gun Moreno.
1: Oh, boa.
0: Ele diz que entendeu Tenet, que entendeu Predestinado, que entendeu Donnie Darko, que entendeu Corra Lola Corra, que entendeu Viagem Sem Destino, mas que um filme que ele não entende, nem porque foi filmado, é Eu, Tu, Eles. É, meu bem.
1: Acontece às vezes, né?
0: É isso, assistam. Acontece. Esse aí também, tá?
1: Exato.
0: Não sei.
1: Participem, tá valendo o manto da Kiss. Daqui a pouco a gente diz quem levou e seguimos com Bad Religion.

0: Bad Religion fechando Luz Câmara Kiss de hoje. Paulinha, quem levou o quê?
1: Ana Beatriz Vitorino, RG final 0573, ganhou a camiseta da Kiss.
0: Aê!
1: Olha, pode retirar a partir de amanhã aqui na Avenida Paulista 2200, 15º andar. Parabéns, hein?
0: Parabéns, a gente volta amanhã a partir das 9 da manhã. Na sequência tem o Babu. Um beijo, meus queridos.
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17: 10 horas e 3 minutos, começando aqui às 10 da Kiss. A partir de agora, você vai tentar em vão acertar o primeiro lugar. Hoje, banda americana formada na década de 90. Pronto, essa é a primeira dica e só. 998874343 é o telefone. Deixa eu esperar o Aquil aqui, peraí, deixa eu ver o que tem aqui hoje. Camiseta da Kiss nas 10 da Kiss. Camiseta bonita, manda mensagem pro 998874343. O nome completo, o RG, o tamanho da camiseta, já tá concorrendo. Já tem gente mandando mensagem aqui, ó. Bom dia, Babu, velho de guerra. Ah, pode-se dizer que sim, eu vi a guerra do Vietnã. Pela TV, mas eu vi. A Sandra, de São Caetano do Sul, falou assim, eu só peço um bom dia, bem humilde, né? Ô Sandra, claro que sim, um bom dia pra você, obrigado por estar aqui com a gente aqui na Kiss, nas 10 da Kiss, tá bom? Vamos começar então, décimo lugar. Number 10. Olha aqui quem chegou. Audioslave abrindo as 10 da Kiss. Vai achando que tá bom de açúcar.

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0: Oitavo lugar, o Alice in Chains fazendo No Excuses. Nono ficou Chili Peppers com Give It Away e abrindo teve Audioslave com Hypnotize. 10 horas e 16 minutos. Ai, ai, ai. Willey de Willey Batata, lá de Mairiporã, aqui em São Paulo. Uma hora eu ganho essa camiseta, não é possível. Logo terei que pedir tamanho maior. Willey, grande abraço pra você. Willey Batata de Mairiporã tá participando aqui, viu? Tá concorrendo a camiseta, viu, Willey? Quem mais tá por aqui, ó? Bom dia, Babu. Chute seco. Green Day. O Wilson mandou Green Day e tomou-lhe o erro. É, ele falou Green Day porque eu disse que é uma banda americana formada ali pela metade da década de 90. Bom dia, Babu. Não é sempre que consigo ouvir seu programa. Portanto, não sei se já houve alguém ou você... Ah, ela deu uma ideia de batalha. A Regina de Americana, interior de São Paulo. Regina, muito obrigado, viu? Obrigado pela ideia aqui. O Fernando de Peruíbe, ele falou, ele falou assim, ó. Fala, Babu. Fernando de Peruíbe na área. Se derrubar é pênalti. Ele usou uma linguagem do futebol. Ele falou, a banda de hoje é o Pearl Jam ou será o Foo Fighters? Tomou-lhe o double, errou. Obrigado, Fernando de Peruíbe. A banda de hoje é Black Sabbath, War Pigs. O Wellington Ferreira mandou aqui Black Sabbath e tomou-lhe o erro. Nada de Black Sabbath, essa aqui é do outro lado do Atlântico, Estados Unidos da América, metade da década de 90.
1: Number 7.
0: Nossa! Ó quem chegou aqui, sétimo lugar. Goo Goo Dolls fazendo Iris. Trilha do filme... Ih, como é que é mesmo? Cidade dos Anjos.

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6: Horas e 28 minutos aqui na Kiss FM. Deixa eu ver quem tá mandando mensagem aqui no 998874343. Bom dia, babuzeira. Aqui é Jorge Haddad rodando pelo Brasil com minha moto. Olha, mandou uma foto aqui, ele tá com uma Triumph. Tá na frente de uma praia aqui, não falou onde tá o Jorge, mas tá rodando pelo Brasil de moto. Que legal isso. Adoro esses aventureiros. Tem um amigo também, o Toco, Toco Lenzi. Acabou de chegar do Uzbequistão. Foi de moto também, que é isso? Ô Jorge Haddad, grande abraço pra você, obrigado pela participação, tomou-lhe o erro. Bom dia, bigode de professor de curso de datilografia. André, lá de Curitiba, falou que é o Korn, tomou-lhe o erro. A Simone Cassoni, tá por aqui também, de Santo André, mandou um e-mail. Simone, agora é o RG, tá bom? É o RG, o nome completo e o tamanho da camiseta, porque é o que tem aqui nas 10 da Kiss. A camiseta bonita. Manda mensagem Simone Cassoni, falou que é o Skid Row. Tomou-lhe o erro. Quem mais tá por aqui? Peraí. Fala, Babu, bom dia. Chegou atrasado hoje, já lançou 3 músicas na sequência. Ai, vocês prestam uma atenção. O Dário Calazans tá por aqui, tomou-lhe o erro. Tomou-lhe o erro, porque ele falou que é o Guns. 10h29.
7: Number 6.
6: Black Rose Remedy.

Esse é o quinto lugar, o Green Day. Fazendo Know Your Enemy, teve também Black Crowes com Remedy. O Amauri de Diadema tá por aqui e falou assim, ó, bigodinho da minha vizinha. Que isso? Ele falou, não tenho a menor ideia qual a banda do primeiro lugar, mas quero a camiseta. O Amauri tá concorrendo, isso. Participar é o espírito. Obrigado pela mensagem, tá concorrendo a camiseta bonita. O Luiz Carlos tá em Ipanema, só que Ipanema lá em Minas Gerais. Ele falou, hoje é o Nirvana, galo doido, rock na veia. Tomou-lhe o erro. Luiz Carlos de Ipanema, em Minas Gerais. Quem mais tá por aqui, ó? Balneário Camboriú, James. Chegando agora, não peguei as dicas direito, vou arriscar e chutar. Espero não errar feio. Ah, ele tá achando que é o Motley Crue, tomou-lhe o erro. Nada de Motley Crue, essa banda aqui que tá em primeiro lugar. Dois caras estavam pensando em fazer a banda, daí estavam assistindo um programa na antiga MTV. Tava assistindo um programa dessa pessoa que canta na banda. Se apresentou com sua antiga banda. Nesse programa deles fala, nossa, que pessoa firmeza. Vamos chamar ela pra nossa banda? Bom dia, Babu, bigodinho do seu quequer. Que isso? A banda de hoje é Slipknot, do Ramires de Santo André, tomou-lhe o erro. A Shirley tá por aqui. Olha, mandou uma foto aqui bonita na frente de uma casa. A Shirley tá na frente de uma mansão. A Shirley na mansão. Mandou uma foto e falou o seguinte, ó, o primeiro lugar de hoje é o Talking Heads. Tomou-lhe o erro. Shirley, obrigado pela mensagem, tá participando, concorrendo à camiseta da Kiss. Number 4. Não, ó, de novo, ó quem chegou. Que é isso? 10 da Kiss hoje toda. Marillion fazendo o Kaylee.

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5: Horas e 48 minutos. Antes de mais nada, quero agradecer. Acabei de ganhar um livro aqui, um livro muito bonito. O título: 1986, o ano que o rock nacional acertou. Organizadores: Karina Faria, que escuta as 10 da Kiss, o Lauro Arregue e o Chico Isidro. Aí eles enumeraram 40 discos que fizeram essa história de 1986, o ano que o rock nacional acertou. Agradeço demais, adoro ganhar livros. Colocaram até uma dedicatória muito bonita aqui, ó. Forte abraço dos Pampas pra ti, eles são lá de Porto Alegre. Karina, um beijo, viu? Acertou demais. 10h48, o Edu Armon, da Vila Anastácio, tá por aqui e falou assim, ó: babuzeira, bigode de perna de tarântula. É o Inexes. Tomou-lhe o erro. Nada de Inexes em primeiro lugar, banda americana, 1994. Essa banda, duas pessoas pensaram em fazer a banda, daí eles estavam assistindo a MTV. Estavam assistindo a MTV, daí tinha um programa lá, apareceu uma banda tocando, eles viram essa pessoa cantando à frente de sua banda antiga. Falaram, a gente precisa chamar ela aqui. E se formou essa banda classe A que tá em primeiro lugar. A Graciela tá por aqui e falou, olha o delivery, babu. A banda de... Ixi! Graciela acertou, não sei como. Primeiro a acertar, Graciela, paciência, um beijo pra você, minha colega. A banda de primeiro lugar hoje é o Linkin Park, o Sander falou e tomou-lhe o erro. Rage Against the Machine. Quem falou aqui, ó, deixa eu ver quem falou isso daqui. A Camila, lá de Matinhos, no Paraná. Ela fez dois chutes, Nirvana e Rage Against, e tomou-lhe o double. 10h49, a gente vai começar a fazer o pódio das 10 da Kiss agora. Number 3. Ah, outra coisa, tem a camiseta, não se esqueça, manda mensagem, nome completo, RG e o tamanho da camiseta. Se liga no astral. Nossa. I want to break free. O Queen na Kiss. Vai.

Segundo lugar de hoje, Faith No More com From Out of Nowhere. Terceiro, Queen com I Want to Break Free. 10h56, o primeiro lugar de hoje. Deixa eu ver se vocês estão acertando. Rodrigo Melo de Santo André falou que é o Garbage depois do delivery. Que delivery? Hoje nem teve nenhuma goela hoje, como se diz nas ruas. O Luiz Gustavo da cidade Dutra. Cidade Dutra tá por aqui. Ele falou que serviço de delivery, hein? A banda de hoje é o Garbage. Tive a chance de vê-los ao vivo no The Town em 2000. Olha que legal isso. Luiz Gustavo, grande abraço pra você. Acertou o primeiro lugar, tá concorrendo a camiseta também, tá bom? Dá tempo ainda de concorrer a camiseta, mas só isso agora. 998874343. Manda mensagem e já tá concorrendo. Number one. Formada em 1994, os caras estavam assistindo a MTV, viram lá a Shirley Manson lá fazendo um show com a sua banda, sua antiga banda, e falaram, a gente precisa dela na nossa. E se formou o Garbage. Stupid Girl. Vai.

0: Primeiro lugar de hoje das 10 da Kiss, Garbage fazendo Stupid Girl. 11-1, deixa eu ver quem levou a camiseta aqui, ó. Cadê a mensagem do Aquil? César Rodrigues Júnior, final do RG 8413. César Rodrigues Júnior, você levou a camiseta aqui nas 10 daqui, 5 dias úteis, tá bom, meu irmão? Passa por aqui na Avenida Paulista, número 2200, 15º andar, e pega sua camiseta. 11-2, vambora que na sequela tem a Batalha do Rock.
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3: 11 horas e 8 minutos aqui na Kiss FM, começando a Batalha do Rock. Mas antes quero agradecer a visita da Sheila, que tá aqui. O Daniel também tá na escola, mas também escuta às 10 da Kiss, que legal. Obrigado, viu, Sheila, pela visita, seja sempre bem-vinda. Daniel adora o Michael Jackson, que legal, isso ela tava contando a história. 11 e 8, começando a batalha. A partir de agora, você manda mensagem pro 998874343. No, ó o que tem aqui. Dois pares, tem um par de vouchers para Dog Race dia 12/9, que é uma corrida. E um par para o Circuito das Estações Primavera São Paulo dia 13. Uma corrida no dia 12 e a outra no dia 13. Eu e o Aquil já combinamos. Nós vamos correr, fazer revezamento na corrida eu aqui. 11/9 começou a batalha. Manda mensagem, participa da primeira. Nome completo e também o e-mail. E sugira a segunda batalha. A segunda batalha todos os dias é de vocês.
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3: 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Só que hoje eu devo informar que vocês vão sofrer um pouco na primeira batalha. Vocês preferem a banda 1 Scorpions fazendo o clássico Rock You Like a Hurricane? Ai, ai, ai. Quero só ver a segunda banda. Nossa, pelas caras aqui no estúdio já tem um predileto aqui, hein? Banda 2, Guns fazendo Sweet Child O' Mine. De novo, você prefere Scorpions com Rock You Like a Hurricane? Ou você vai fechar com o Guns com Sweet Child O' Mine? (9) 98874343. Já temos um voto pro Scorpions aqui no estúdio. Scorpions sai na frente. Aqui o Sheila escolheram Scorpions. E vocês? 998874343 é o telefone. Tem pares de ingressos. Tem um par pra Dog Race. Vai você e seu doguinho. E também para o Circuito das Estações Primavera São Paulo. 998874343. Começou.
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0: muito graciosa, Florence, junto com o Machine, fazendo o Ship to Wreck. 11 horas e 18 minutos. Eu sabia que isso ia acontecer. O WhatsApp não parou até agora, porque, ó...
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0: 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Antes de ler mensagens aqui, vou fazer de novo a batalha. Presta atenção, essa batalha aqui tá pegando. Nó. Banda 1 Scorpions com Rock You Like a Hurricane. Banda 2. Guns N' Roses. Sweet Child O' Mine. Sweet Child O' Mine. Você prefere Scorpions fazendo Rock You Like a Hurricane? 998874343. Deixa eu mostrar pra vocês como tá o WhatsApp. A Dani da Penha falou assim, ó: quero muito ganhar esse ingresso pra Corrida das Estações. E ela não votou na batalha. Dani, tá concorrendo, não tem problema. Esse é o espírito, como diria Chico Xavier. Scorpions, sem dúvidas, o Elivelton mandou. Olha aqui, ó, Scorpions na cabeça. Quando uma jovem, adoro Guns, até no Rock in Rio fui vê-los. O Éder Porfírio mudou. Ele gostava muito do Guns, mas preferiu votar no Scorpions aqui na batalha. Guns é escolhida. O Álvaro de Mangaratiba, no Rio. Aqui de São Paulo teve alguém que escreveu mil vezes Guns N' Roses. Quem mandou essa daqui? Deixa eu ver o nome. Ananda. Ananda prefere Guns mil vezes a Scorpions. E você, 998874343, e faça a sua escolha. Banda 1, Scorpions. Banda 2, Guns. Vou repetir o telefone, 998874343.
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1: 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Kiss. 11 horas e 26 minutos, fazer mais uma chamada, a última chamada para a primeira Batalha do Rock. E não se esqueça, surgir a sua batalha, hein? Surgir a sua batalha, porque a segunda é de vocês, chegando cada batalha aqui. Fala, bigodinho, tudo certo? O Rony Rambo, lá de Nova Petrópolis, no Rio Grande do Sul. Falou Guns, com certeza. Chega de Guns, eu quero Scorpion, disse aqui a Ivana. Eita, babu. Agora você judiou com essa batalha. Scorpions é minha banda preferida e o Guns é o Guns. Terei que me abster. O Júnior Pupim de Guarulhos? Júnior Pupim de Guarulhos não conseguiu. Olha, ficou na dúvida. Bom dia, babu. Toca Scorpions pra nós. Ninguém merece essa música. A Fernanda falou que ninguém merece Sweet Child O' Mine. Nossa. Presta atenção. Vou dar mais um salve na batalha. Presta atenção, ó.
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1: Kiss. A banda número 1 com a música Rock You Like a Hurricane, Scorpions. A banda número 2 com a música Sweet Child O' Mine, Guns. Última chamada. 998874343. Salve, galera da Kiss. Ouvindo vocês aqui no trabalho, manda um salve, mil vezes Guns. Ele falou pra mandar, o Cadeira e Companhia e o Nick. É o nome dele que tá aqui, ó. Cadeira e Companhia e o Nick. Obrigado, meu irmão. Olha aqui, bom dia, babu, aí ficou fácil, Scorpions. O Carmo lá de Brasília. A Renata Cugini tá por aqui. Que a Renata botou aqui, ó? É claro que é Guns. Nossa, tá difícil essa batalha. 998874343.
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0: The Coach fazendo Lil Devil aqui na Kiss. 11 horas e 31 minutos, acabou a primeira batalha entre Scorpions e Guns. Olha aqui, ó, Júlia e Renê de Itaperuna. É Scorpions na veia, Guns já deu. Que isso? Não precisa falar mal de uma banda pra votar na outra. Boa tarde desde Lisboa. Gosto muito das duas músicas, Guns até tenho como toque de telemóvel. O Luiz Ganhão lá de Lisboas, ele escolhe Scorpions porque disse que é magnífico, mesmo gostando de Guns. Luiz Ganhão, um grande abraço pra você. Olha que a Gláucia falou assim, ó, quem é Guns perto do... Ai, ai, ai. Gláucia Rodrigues falou que... Ela disse que falou e correu. Ela falou, a galera não tá preparada pra essa conversa. Vocês são terríveis. João Carlos que tá no Leme, lá no Rio de Janeiro, sugeriu uma batalha. A batalha do punk entre Estados Unidos e Inglaterra. Nossa, quem ele teria sugerido pra essa batalha? A batalha do punk, Estados Unidos versus Inglaterra.
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0: Kiss. Representando o punk dos Estados Unidos, segundo João Carlos, lá do Rio de Janeiro, do Leme. Dead Kennedys. Holiday in Cambodia. Banda 2. Sex Pistols com Pretty Vacant. Você prefere Dead Kennedys com Holiday in Cambodia? Deixa eu colocar Jello Biafra cantando aqui, peraí. Vem, Jello. Você prefere Dead Kennedys da banda 1? Ou você prefere Sex Pistols com Pretty Vacant? (9) 9887-4343. Só batalhas que levam a gente inevitavelmente ao, como se diz nas ruas dos Estados Unidos, mindfuck. Você prefere Dead Kennedys ou Sex Pistols? Essa é a
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0: Kiss. A vencedora da primeira batalha do dia. Você acha que deu Scorpions ou Guns N' Roses? Um pouco de suspense não faz mal a ninguém.

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22: Sando. 11 horas e 44 minutos aqui na Kiss FM, tá rolando.
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22: Essa batalha aqui, ó. O João Carlos lá do Leme, no Rio de Janeiro, mandou a batalha do punk americano Dead Kennedys Holiday in Cambodia versus o punk inglês Sex Pistols fazendo Pretty Vacant. Mais uma vez, você prefere Dead Kennedys? Ou prefere Sex Pistols? (9) 9-8-8-7-4-3-4-3. Nossa, Babu, essa segunda batalha é muito minha adolescência em rodas punk na Casa de Cultura do Ipiranga. Quem mandou essa daqui foi a Angélica Alves, que hoje mora lá em Rio Grande do Norte, Monte Alegre. Angélica, que legal, que lembrança, hein? E ela escolheu Dead Kennedys fazendo Holiday em Cambódia. Um beijo, Angélica, obrigado pela participação. Olha aqui, ó. Alexandre falou assim, ó. É o Piolho lá do Tatuapé. Difícil escolher entre essas duas bandas, porque elas são as duas que mais me incentivaram a cair e levantar do skate. Me nego a votar, toca as duas. Que isso, todo mundo em dúvida se escolhe Dead Kennedys ou Sex Pistols. (9) 9-8-8-7-4-3-4-3 é o telefone para você votar. Van Halen, and Talk About Love.

0: 11:48 aqui na Kiss do Van Halen fazendo a Talk About Love. Acabou a segunda batalha. Vamos escutar o vencedor, mas quero aqui, ó. Banda 2 Sex Pistols, o Falo de Santos, o Júlio César. Júlio César de Santos escolheu Sex Pistols. Marcela Dias, aqui de São Paulo. Babu, fiquei na dúvida, mas vou com Sex Pistols. Tem alguém, o Theo Silva tá lá em Itapebi, sul da Bahia. Ô Theo, grande abraço, obrigado pela participação. A vencedora da segunda batalha do dia. Já volto pra falar quem levou os vouchers de corrida.
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0: Sex Pistols levou hoje do Dead Kennedys. Pretty Vacant. 11h52, deixa eu ver quem levou aqui os vouchers de corrida. Circuito das Estações ficou pro Marcos Paulo Miasson. E Dog Race Pedro Henrique Araújo Barbosa. Repetindo, Circuito das Estações, Marcos Paulo Miasson. Dog Race Pedro Henrique Araújo Barbosa. Vou fazer o break agora e logo depois do break tem o horário eleitoral gratuito. Quer continuar escutando música, rock and roll? Aplicativo da Kiss. A gente continua por lá, tá bom? Tem Banksy Kiss, boquinha de cantor, chega já já. Vamos lá então fazer o break e a gente continua no aplicativo. Valeu!
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0: Losing My Religion começou bem que se quis, é sempre lembrando vocês, a gente tá online, enquanto tá rolando a propaganda eleitoral gratuita, nos nossos aplicativos.
1: No aplicativo a gente tá por lá, sempre.
0: Isso, iOS e também no Android, tá bom? Também no site da Kiss FM, enquanto você ouve a propaganda, é importante, tá? Você ouvir a propaganda eleitoral para você decidir o futuro do nosso país, é importante votar. Então, ouça a propaganda eleitoral juntamente com o aplicativo da Kiss FM até por volta de mais ou menos 12:20 e aí a gente volta pro ar como estamos agora. E hoje vamos machucar no inglês, porque temos atração internacional aqui. Mr. Russell Allen, um dos maiores cantores de heavy metal. Literalmente. Tiago Bianchi com a gente também. Tiago, said that you are, I said that you are on the most important and vocalist of all time, but here in Brazil we said maior, bigger, the bigger, and one he said
2: the,
0: literally
2: one of the biggest,
0: yeah,
2: but if you say like tallest, you know,
1: size.
2: Huge.
0: Yeah, huge.
2: A Brazilian little joke.
0: A gente vai ficar fazendo essas traduções e Thiago Bianchi também maluco que nem eu, não sabemos o que vai sair dessa entrevista. A gente vai pro nosso primeiro intervalo, mas estamos ao vivo na Kiss FM no nosso YouTube, youtube.com/radiokissfmoficial. Venha pra cá pra ver essas pessoas lindas. Eu com roupa de bicicleta, Russell Allen com todo o seu tamanho e Thiago Bianchi com toda a sua malevolência, catilogência.
2: E meu óculos azul.
0: E o óculos azul. Voltamos já. Não sai daí.
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33: I like the shirt, Whiskey a Go-Go.
0: Yeah.
33: LA, baby.
0: Estamos de volta com o Bem Que Se Quis. Agora a gente vai machucar no inglês. Now we're on air, on the radio. I believe 60,000 people per minute.
33: Wow.
0: So,
33: wow.
0: Welcome to Kiss FM, Russell.
33: Yes. Thank you for having me here. This is a real honor. Thank you so much.
0: I thank you because you are such a huge singer and with a huge career in Symphony X, in Adrenaline Mob, a lot of projects. Mm-hmm. And it's an honor for us having you here.
33: Thank you.
2: Can you imagine sing by this guy? It's like, man, I just wrote that on my Instagram, like with the photo. It's an exercise of humbleness, you know?
0: Yes.
2: Você tem que ser. É um exercício de humildade cantar do lado desse cara.
0: É verdade.
2: When Russell, they open his mouth, it's like, wow.
0: Russell é um dos maiores vocalistas de heavy metal e prog metal do mundo.
2: Literalmente.
0: E tá com a gente aqui. O Thiago não vai me deixar fazer entrevista, cara. É um dos maiores do mundo. E ele falou que é uma grande honra estar aqui com a gente. E a honra é nossa por ter, né, uma figura tão icônica dentro do nosso heavy metal aqui. Russell, you're here in Brazil to perform some acoustic shows, right?
33: Yes, I'm here to perform some acoustic shows, and the original reason why I was coming down because I put out a song called Lover Like I Do.
0: Mm-hmm.
33: Ava's song. It's a song I wrote about watching my daughter grow up. Mm-hmm. And dealing with the challenges of having autism, things like that. And so I got so many great messages from families down here in yes. Brazil that were really moved by the song and related to it and connected with them. So I wanted to come down and do this song. And, you know, he said, well, hey, why don't you come up with us and sing in Rock in Rio and do all this other stuff with us? It'd be great while you're down here. Why don't we have some fun? So I said, yeah, sure. You know, the band is great. And we have a history. You know, I produced this song that we performed together. So it was our first album. Yeah, I'll produce with them. Mm-hmm. They showed up to my house. Hey, we're here to make a record. You know? And I'm like,
2: I wish you was kidding.
33: That's yeah. It's really true. So I cooked for them and we became friends. And that was a long time ago. So the opportunity came up to promote this song and to really raise awareness for autism and people in the world that are on the spectrum and their families. Yeah. And so I just jumped at the opportunity, and thanks to this guy and Fernando, our other dear.
2: Fernando,
33: you came and you know, whatever. So that was why I decided to come down here. Yeah. And,
0: o Russell ele falou que veio aqui pro Brasil para fazer alguns shows acústicos, né? Para fazer a promoção de uma música muito inspirada que ele fez para a filha dele, a Eva, que tem o espectro autista, e fez uma música realmente muito bonita falando sobre o assunto que ele tem na sua própria casa, né? E que acabou recebendo muitas mensagens positivas de todo mundo, né? Porque hoje em dia o espectro autista ele já é uma coisa normal dentro da sociedade. Tanto que existem muitas pessoas que participam aqui da Escolinha do Rock, que os filhos que também têm o espectro autista e têm uma vida tentando da melhor forma possível atingir a normalidade, e por causa disso o Russell veio pra cá, vai fazer shows também com a Nocturnal, vai tocar no Rock in Rio com a Nocturnal, né, que é a banda do Thiago. O Thiago que é um guerreiro, né, do heavy metal. Foi você, Thiago, que convidou o Russell pra vir, pra fazer os shows acústicos e o Rock in Rio, ou foram coisas separadas que acabaram se juntando?
2: I'm gonna speak a little bit in Portuguese, just super quick, okay?
33: Yeah, I'll be sitting here. Yeah. So, go ahead.
0: Sorry. Nothing bad about you, right? Nada te zoando.
2: A gente... Well, eu só gente... queria conversar com o Well, né? Só pra assustar você. Então, cara, a gente tem realmente uma relação de muitos e muitos anos aí, são 14 anos de amizade. E, cara, a gente realmente ficou muito próximo... E a gente quis comemorar esses 13 anos de Nocturno, são 13 anos de Nocturno, né? O Nocturno já tá com exatamente 13 anos, vai fazer no Rock in Rio. E a gente falou, pô, a gente tem que trazer alguém que seja o marco, né? O marco zero dessa banda. Uhum. E na hora veio o Russell à mente, porque é o nosso padrinho, né? O primeiro clipe, a primeira participação especial, o produtor que trabalhou com a gente no primeiro álbum, uma amizade incrível. E é um cara que trouxe muita sorte. E ele é isso aí que você tá vendo, não é máscara, né? No, tipo, ele é assim o tempo inteiro, bonzinho. Maluquete, essa pegada nossa, vocalistas.
0: A gente vai continuar o nosso papo, agora a gente vai ter que ir pro intervalo, né? Isso. Como vai rápido o tempo? A gente vai pro nosso pequeno primeiro intervalo, depois que a gente voltou ao vivo. Daqui a pouco a gente volta aqui para tocar essa música hiper inspirada do Russell Allen. E a gente continua na nossa live, youtube.com/radioquizfmoficial. Já voltamos.
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13: Estamos de volta com o Bem Que Se Quis, um papo, cara, muito divertido. Caótico. Aqui com o Russell Allen e com o Thiago Bianchi. A gente está falando sobre os shows que o Russell Allen vai fazer aqui no Brasil, junto com o Thiago Bianchi, o Fernando Quezada. Vão ser shows acústicos e também no Rock in Rio. Thiago, fala pra gente quando serão esses shows.
14: Sim, amanhã, amanhã nós teremos Curitiba, Hard Rock, será o show acústico, Fernando Quezada, Marcelo e Nocturnal, acústico.
13: No Hard Rock Café?
14: No Hard Rock Café, em Curitiba.
13: Maravilhoso, a gente está com a rede Kiss FM em Curitiba.
14: Ah, colhem então... lá, galera. E, assim, eu acho que já está esgotado, mas colhem mesmo assim, porque sabe como é que é, né? Sempre tem uma vaguinha. Porta, é isso, da porta. Eu não sei, porque é acústico, mas no dia seguinte tem... e sexta-feira a gente está na School of Rock em São Paulo, é uma das maiores que eles têm aqui, então ela é para mais de 600 pessoas, mas também está esgotado, mas mesmo assim vai lá e se inscreva, porque sempre tem aquela desistência, aquelas coisas, lista de espera, então com certeza vale a tentativa. Claro, no Rock in Rio, no sábado, dia 5, eu sei que vai ao ar em algum canal, não sei qual exatamente, a partir das 16h30, o palco Global Village. E depois, na segunda-feira, tivemos que fazer um show extra, mas acústico, no Cavern Club, aqui em São Paulo.
13: Nossa, cara, é um acústico lugar é maravilhoso, cara. Tem no shopping
2: Vila Olímpia.
13: Vila Olímpia.
14: Grande Babu.
13: Cara, esse Cavern Club é sensacional, cara.
14: Isso.
13: Vamos tocar a música do Russell? Essa música é muito legal, inspirada na história da filha dele, que tem o espectro autista e fala sobre esse assunto tão inclusivo. Essa música é muito linda, é muito inspirada. Love Her Like I Do.
14: Ava Song. Ava Song.
13: Essa é a outra. I love her like I do.
2: Ah,
13: isso.

Love Her Like Love, Love Her Like I Do, Russell Allen, uma música muito inspirada na filha dele. Ela já está com 17 anos e ele fez essa música. Eu estava conversando com ele aqui na nossa live, já fez há muitos anos, quando ela ainda era criança, mas ele resolveu lançar essa música hoje em dia porque

0: também. Lembra aquele menino que veio ano passado que apresentou o programa inteiro, Raul? There's a guy, Raul, he got this autism X-Factor and he presented all the show here.
1: And he
0: made it everything, and he was very hyper focused on rock and roll.
2: Yeah,
0: and cool. He made all the show, and he went here very very happy. it was perfect, and here.
2: That's wonderful.
3: I must tell you that I didn't have the time to tell that last night at the Danilo's. Thank you for sharing that. You know.
2: Of course,
3: it's very important.
2: Yeah, it's super important, and you know, I feel it's important to share that experience that we are having as a family, and you know, and hopefully other families and other people out there will relate to what I'm going through with this. You know,
0: e é importante até assim como um artista de heavy metal, as a heavy metal artist, as an artist, to show that we are human beings. Isso é importante dizer que a gente às vezes pensa assim, por causa do cara é artista, o cara tem a vida perfeita, né? Mas a gente é ser humano, a gente também passa por dificuldades, e isso é muito importante, esse compartilhamento. O Thiago está agradecendo aqui ao Russell por compartilhar essa parte da vida dele que toca muitas pessoas, né?
3: E ajuda, né?
1: E hoje, com um assunto muito mais esclarecido, é bom se dizer também, o Russell disse aqui, que a filha dele está cursando psicologia.
0: Exatamente.
1: Está na universidade cursando psicologia. Então, exato. É uma vida comum que pode levar, porque é comum.
0: Isso, sabe? Sim. Isso é muito, muito importante. Obrigado, Babu, por isso. Porque eu sou um péssimo tradutor.
3: Imagina, eu tô legal pra caramba.
0: Não, mas eu falo, mas eu esqueço as coisas que eu faço. Eu traduzi, eu esqueço.
3: We did like a 20 something workshops together once.
2: Yeah, that was great.
3: A big run. And I had to translate all the workshops that for like 2 hours he was talking for 2 hours. It was like, I know what you're passing.
0: Yeah,
3: by.
0: É complicado você fazer a tradução.
2: You have it easy today. I put him through hell. You
0: know? Hoje foi fácil para mim. O Thiago passou mais dificuldade.
3: You make me do push-ups. Remember that once?
2: Yeah. You needed it, man. Yeah. You were like so out of shape.
3: I really wish that
0: tu tá
3: he
0: malhando?
3: Was kidding.
0: Como é que tá a tua...
3: Tô malhando, cara. Eu voltei...
0: Voltou? É,
3: malhando o garfo,
0: malhando o garfo. He's working out with the dishes.
3: Yeah, and forks and knives.
2: Yeah. It's looking good on him. You know?
1: Correndo de restaurante em restaurante.
3: De restaurante, mas eu tô andando de bike bastante. I'm biking a lot. Yes.
0: Eu vou fazer o seguinte, vou fazer um pequeno decoro aqui. Eu vou atrasar um tiquinho pro programa da Dani Mel. E vamos tocar a música do Nocturnal.
3: Obrigado.
0: Nocturnal Human Side?
3: Isso.
0: Nocturnal Human Side com Russell Allen nos vocais.
3: Isso.
0: Se liga.

0: Yeah, Nocturnal Human Side. And oh, sorry.
1: No, do your job.
0: Oh, yeah, that's my job.
2: Yeah. Don't mind us.
0: Então, infelizmente, quando vai rápido assim é porque foi bom. Russell, thank you so very much for coming here today.
3: Thanks for having me, man. It's been a pleasure to be here with you.
0: The pleasure.
3: And you're so sexy.
0: Oh, yeah. Thank you. If, with this outfit.
2: With this outfit.
0: Yeah. You must eat without it.
3: Oh, well. I think I might borrow your bike and ride away from you if you do that.
0: A gente está trocando elogios aqui e tá se cantando um ao outro. É, agradeci ao Russell por ter vindo aqui, ele também agradeceu, Thiago Bianchi.
2: Sim, é um agradecimento super especial ao Fogo de Chão, que colocou esses churras off rock pra gente fazer lá na School of Rock de Pinheiros, ao School of Rock, principalmente o de Pinheiros, que nos recebeu lá. Também é Tudo em Pauta, que bocou esse programa maravilhoso com vocês, tão lindos.
0: Érica Digon.
2: Grande Érica, linda. E também, claro, a todos vocês metaleiros que fazem com que a Kiss continue tocando metal, e é isso que o metaleiro precisa se unir. E Babu, um café, eu sei que o Bruno toma café, esse é um café do Noturno, você quer?
4: Dá logo.
2: O momento é que a gente tá com bastante tempo.
0: A gente tá com bastante tempo. Vem Dani Honey, Dani Mel.
2: É um do Noturno.
0: Deixa eu acabar o programa, cara.
4: Tchau, Thiago.
5: Tchau, pessoal. Como que se quis? 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
2: Salve, nação roqueira! Ótima quarta-feira pra você que ouve a gente em casa, no carro, no trabalho, indo para o almoço, voltando do almoço, indo buscar as crianças na escola, você que está no home office, seja muito bem-vindo, seja muito bem-vinda. Eu sou Dani Mel, Dani Honey. Tá começando o nosso Conexão Rock com histórias, curiosidades, claro, sua participação, que é sempre muito importante, muito bem-vinda no nosso WhatsApp. Se você não tem, já salva no seu celular, 119-9887-4343, enquete do dia. Se por acaso, assim, né, você ganhasse muito dinheiro, mas muito dinheiro, qual a primeira coisa que você faria? Hã? Bom, começo, né? Eu jogo fogo no parquinho, eu daria a volta ao mundo sem data pra voltar. Mas obviamente que antes disso eu ia contratar o Dave Grohl pra fazer um show particular pra mim, tá? Já que ele vai estar por aqui mesmo, não custa tentar. 11 99887 4343, valendo!

0: 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Você tá na Kiss, bebê. A gente já viu The Wonders com That Thing You Do. Teve também Led Zeppelin com Immigrant Song. Agora, 1h16, enquete do dia. Se você ganhasse muito, mas muito dinheiro, qual é a primeira coisa que você faria? Esqueci de falar que todo mundo que participar da nossa enquete concorre a uma camiseta lindona da Kiss. Nosso manto sagrado. Não esquece de mandar seu nome e RG. E eu tô passando mal com as respostas de vocês. Olha aqui. E de quem é essa daqui que falou assim, Dani, não tem, tem só uma foto dele com o nariz de palhaço. Ele fala assim, Dani, eu tô tão cansado que acho que dormiria 2 semanas direto. Concordei, pessoa que mandou essa mensagem. Dani, se eu ganhasse muito dinheiro, eu mudava pras Maldivas sem dar endereço pra parente. Não deixe o rock sair de você, a Gleice de São Bernardo. Beijo, Gleice. Obrigada pela mensagem. Oi, Dani, tudo bem? Ó, de novo, Dani, bloquearia todos os meus parentes em negrito. Tá escrito o Marcelo Tiburcio Rezende, de Dourados, Mato Grosso do Sul, ao Brasil inteiro ligado aqui na Kiss. Beijo, Marcelo, obrigada pela mensagem. Dani, eu iria em todos os festivais de metal do mundo, um em cada país. É o Rodrigo Rodel, de São Paulo. Dani, boa tarde. Primeira coisa que eu faria com muito dinheiro era mandar meu chefe... Eu não posso ler. Meu chefe, com todo respeito, algo do tipo, vá deleitar-se, bebericar nas cercanias do seu imenso... Não vou falar. Ó, obrigada pela mensagem, você que mandou essa. Eu vou botar áudios de vocês, vamos ver o que vocês têm a dizer. Bora!
1: Olá, Dani, aqui é a Ale Pires.
0: Oi.
1: E compraria um veleiro, conheceria a costa brasileira.
0: Ui!
1: Daria muitas voltas ao mundo.
0: Ó! Oh.
1: Sempre recebendo minha família, meu filhão, minha neta,
0: delícia,
1: minha nora, meus amigos, e conhecer cada cantinho. Dani, obrigado pelo seu maravilhoso programa, é sempre uma alegria escutar.
0: Oh.
1: Não deixe o rock sair de vocês. Um beijo para todos, sempre bons ventos.
0: Que fofo, beijo, bons ventos.
2: Oi, Dani, Honey. Tudo bem?
0: Tudo.
2: Eu sou a Paty Kiev.
0: Oi.
2: E eu já tenho uma ideia do que eu faria se eu ganhasse muito dinheiro. Já há muitos anos, eu construiria uma fazenda para abrigar animais desamparados, com toda a infraestrutura de veterinário, hospital, tudo. Esse sempre foi meu sonho. Eu ajudo uma ONG, ajudo muito uma ONG. Mas porque eles fazem o trabalho que eu gostaria de fazer. Eu faria isso. Construiria uma fazenda para abrigar todo tipo de animal desamparado ou necessitado, inclusive os grandes.
0: Beijo, Paty. Obrigada. Já volto, gente.
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Você tá na Kiss, bebê. A gente ouviu o YouTube com New Year's Day. Agora 1h29. Pra você que chegou agora, nossa enquete do dia, assim, se você ganhasse muito, mas muito dinheiro, qual a primeira coisa que você faria? Eu falei, né? Eu daria uma volta ao mundo, mas sem data pra voltar. Bem devagarinho, mas antes eu contrataria o Dave Grohl pra um show particular, né? Já que ele vai estar por aqui, tá bom pra vocês? Ó, muitas mensagens legais chegando. O Paulo VB falou assim: Dani, se eu ganhar muito din-din, eu iria morar em Mônaco pra poder ostentar sem guarda-costas, desfilar com naves é tipo mulheres gatos, e viajar o mundo todo. Para a família e parentes, eu me contentaria em mostrar meu novo estilo de vida pelas redes sociais. Adorei, sucinto e elegante. Beijo, Paulo, obrigada pela mensagem. Ô, Dani, primeira coisa que eu faria era distribuir a herança logo, pra ninguém ficar brigando. Iria acompanhar a temporada completa de Fórmula 1, indo a todos os países, e entre as corridas, te chamaria pra jantar onde você quisesse, em qualquer país. Uia! Japão? Tailândia? Vamos lá. Depois iria pedir pra você indicar um show pra gente ir com todo respeito e um pouco de juízo. Que fofo! Quem mandou isso? É o Leandro de Natal, Rio Grande do Norte. Ah, então vamos pra Noronha, já estamos aí do lado. Beijo pra você, Leandro, obrigado pela mensagem. Salve, Dani! Eu compraria um motorhome e começaria pela costa brasileira e depois o mundo afora, ouvindo a Kiss, conhecendo pessoas, lugares e histórias. Aí sim, é o Marco Antunes de Freitas de Itaquera, São Paulo. Beijo, Marcos, obrigada pela mensagem. Dani, se eu ganhasse muito dinheiro, faria igual minha mãe sempre falava: eu vou sumir. A Kátia Prado, beijo, Kátia, obrigada pela mensagem. Já, gente, eu leio mais mensagens de vocês, porque agora a gente vai ouvir uma das músicas mais conhecidas do Foo Fighters. O Dave Grohl compôs essa música enquanto ele e os caras da banda estavam num hiato não oficial. Eu vou explicar. Quem é fã da banda sabe que durante a gravação do disco do One by One, em 2002, a banda quase se separou. Porque o Dave Grohl se juntou ao Queens of the Stone Age como baterista, que ele é um baita baterista. E aí ele ficou indeciso sobre ficar no Foo Fighters ou no Queens of the Stone Age. Isso incomodou bastante os integrantes da banda e gerou uma briga feia. Acontece que Dave Grohl começou a sentir falta dos seus companheiros de banda e escreveu essa música, que é sobre esperança, sobre amor e sobre fé. Ela ficou ainda mais emblemática, gente, quando o Foo Fighters voltou aos palcos 6 meses depois da morte do Taylor Hawkins, né, o querido baterista da banda, que nos deixou em 2022, com 50 anos de idade, né, em Bogotá, na Colômbia. A banda fez um tributo para ele em Londres, na Inglaterra, na Wembley Arena, para 80 mil pessoas. Tava lá o Queen, o Rush, o Paul McCartney e também o filho do Taylor. Vocês lembram? O Shane Hawkins, na época, com 16 anos, ele arrasou na bateria, ele tocou My Hero, num dos momentos mais emocionantes da noite. O outro momento foi quando a banda tocou essa música que a gente vai ouvir. E eu vou tocar a versão acústica, que é muito maravilhosa. Vocês estão preparados? O Dave Grohl, quando ele cantou essa música, ele não segurou a emoção, ele foi às lágrimas. A voz dele ficou embargada bem na hora desse verso que diz o seguinte: é em momentos como esse que você aprende a viver de novo, a amar de novo. In times like this, you learn to live again, to love again. É o que eu sempre digo, né, gente? A música cura tudo, sempre.

0: versão acústica de Times Like This do Foo Fighters aqui na Kiss. Gente, não tem como não falar, né? Multiplica, senhor. Humberto Miranda falou: Dani, arrepiei com você falando de Times Like This. A Sheila Morales também é super fã de Foo Fighters. Dani, vou chorar de novo. Amo essa música por causa do tributo. Foo Fighters é minha vida. Beijo, Sheila. Ela acabou de mandar. Ela tem duas tatuagens. Olha, uma na nuca com o símbolo do Foo Fighters e a outra em homenagem ao Taylor. Que linda. Beijo, Sheila. Ó, vou contar uma história do Foo Fighters rapidinha pra vocês. Que o algoritmo do Insta, ele me trouxe um vídeo do Dave Grohl. Por que será, né? Tomando um capote, gente, num show, porque ele foi atrás de uma cerveja. Foi assim, ó. Ele tava tocando, tipo, num teatro com cortinas vermelhas, guitarra azul, e ele pede pra alguém da produção uma cerveja. Aí ele vai andando de lado, né, assim, pra pegar a cerveja. Alguém dá a cerveja pra ele. Ele coloca a latinha em cima do amplificador, que tá em cima do palco, e ele tenta tomar a cerveja, sabe, só com a boca, assim, enquanto continua tocando a guitarra. Só que não dá certo, né? Óbvio que dá errado. Ele derruba a latinha, começa a espalhar a cerveja em cima do ampli, aí ele se irrita, pega a latinha com a mão e o que ele faz, gente? Vira a cerveja toda de uma vez, Dave Grohl, sendo Dave Grohl. Aí ele sai andando pra voltar pro palco, ele desequilibra e ele cai do palco. Aí os seguranças são super rápidos, pegam ele, colocam ele de volta no palco. Gente... O vídeo é hilário, muita gente vai se identificar. Acabei de postar esse momento antológico e muito inspirador, por que não? Nos meus stories, vai lá no Insta que você vai gostar, tá no arroba DaniMelW. Eu já volto, pera aí.
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0: Eu já falei que eu amo quando toca rock nacional nesse programa. Paralamas, o Calibre, musicaça, né? Antes teve Doors com Break On Through. 25 anos sem deixar o rock sair de você. Você tá na Kiss, agora faltam 10 para as duas. Enquete do dia é o seguinte: se você ganhasse muito dinheiro, qual a primeira coisa que você faria? Muitas respostas legais chegando. Olha essa, que legal. Dani, eu tava nesse show em Wembley, eu vi My Hero e eu vi o Dave Grohl chorar. Eu tava grávida da minha segunda filha, com 6 meses, conseguimos comprar os ingressos. Isso é uma coisa que eu faria se eu tivesse muito dinheiro. Criar uma máquina no tempo pra voltar pra aquele momento, que lindo. E também resolver todos os problemas financeiros da minha família. A Júlia de São Paulo mandou essa mensagem. Que privilégio, Júlia, poder ver isso de perto. Beijão pra você. Tomara que você consiga ver o Dave Grohl de novo agora. Ah, eu também, né? Salve, Dani. Muita gente procurando uma casa com garagem pra comprar, né? Eu, na hora, compraria uma garagem com casa. E encher de carro velho e Harley. O Luciano Aparecido Bombanato, do Parque São Lucas. Beijo, Luciano. Obrigada pela mensagem. Dani, linda. Aqui é o Marcelo Nogueira, do Jardim Vergueiro, São Paulo. Se eu ganhasse muita grana, eu chamaria minha turma, Os Mofados. Tudo roqueiro velho, de mais de 60 anos. Dava uma Harley pra cada um e pé na estrada ouvindo a Kiss. Beijos. Nada mal, Marcelo. Adorei. Pode me convidar que eu vou na garupa. Beijo pra você. Dani, se eu ganhasse uma boa grana, eu sairia catando todos os animais que passassem pela minha frente e abriria minha própria ONG. A Fernanda de Poá, São Paulo. Boa. Beijo, Fernanda. Obrigada pela mensagem. Tarde, Dani. Tudo bem? É o Guilherme de Limeira, estamos ouvindo aqui da firma Vaig, da Vaig. Se eu ganhasse muita grana, eu e a minha esposa iríamos comprar uma moto e sair pra estrada sem rumo. Um beijão e não deixe o rock sair de você, é do Guilherme. Beijo, Guilherme, obrigada pela mensagem, beijo pra você, pra sua esposa e pra todo mundo aí na firma ouvindo a gente. Lembrando, gente, que todo mundo que mandar mensagem hoje concorre ao manto sagrado da Kiss FM, tá? Manda nome e manda RG. E temos áudios de vocês, vamos ver o que vocês estão dizendo aqui.
1: E aí, Dani Rani, tudo bem? Fernando da Vila Alpina aqui de novo. Oi. Participando. Se eu ganhasse muito dinheiro, eu ia comprar uma casa, reformar minha mulher e ia seguir o sol. Ia pegar a mulher e ia seguir o sol. Ia morar onde tivesse sol.
0: Gostei.
1: O ano inteiro. Seguir algumas bandas de rock também.
0: Tá bom.
1: Não deixa o rock sair de vocês, nem de nós.
0: Beijo.
2: Boa tarde, Dani Mel. Boa tarde, Dani Mel. Boa tarde, Dani Honey. Aqui é Evandro, motorista de aplicativo.
0: Oi.
2: Primeiro, se eu ganhasse muito dinheiro, a primeira coisa que eu ia fazer é ir embora pro interior de São Paulo, lá pra São José dos Campos. E segundo, armar uma aparelhagem inteira, gostosa de ouvir, bem alta, num quartinho, com acústico fechado pra ouvir a Kiss FM.
0: Aí.
2: E ouvir meu favo de mel predileto. Kiss FM, não deixe o rock sair de você nunca, jamais.

0: nome dele é Setzer, Brian Setzer. A gente ouviu o Summertime Blues aqui na Kiss, não deixa o rock sair de você. Pra você que chegou agora, enquete do dia. Eu quero saber se você ganhasse muito, mas muito dinheiro. Qual a primeira coisa que você faria? Me conta. 11 9 9 8 8 7 4 3 4 3. Todo mundo que mandar mensagem tá concorrendo a uma camiseta lindona da Kiss, mais conhecida como nosso manto sagrado. Pera aí que eu já volto.
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3: Você está ouvindo Conexão Rock, que começou o nosso pedágio Kiss FM, que está lá na Avenida Otaviano Alves de Lima, mais conhecida como Marginal, com a Rua Zara. 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Depois não diz que eu não avisei.

0: 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Você tá na Kiss FM. A gente já viu The Killers com A New Or Young. Eu falo assim, gente, FM, que uma vez o Dado Villa-Lobos veio aqui da Legião, né? Aí a gente brincou que ele era locutor, ele falava assim: você está ouvindo a Kiss FM. Pronto, peguei pra mim. Ó, antes do Killers teve Police com The Do Do Do, The Da Da Da. Agora 2h10, pra você que chegou agora, enquete do dia é a seguinte: se você ganhasse muito, mas muito dinheiro, qual a primeira coisa que você faria? Olha, ó, muitas as respostas de vocês. Dani, se eu ganhasse muito dinheiro, eu pagaria meu apartamento e daria um jeito de ver o Metallica, que é um sonho. Ah, que sonho bom, hein? De quem é? Do Carlos Eduardo, de São Paulo. Beijo, Carlos. Obrigada pela mensagem. Oi, Dani. Vários emojis de pote de mel. É o Marcelo de São Paulo. Dani, se eu ganhasse uma boa grana, eu ia te convidar para viajar ao mundo. Dependendo, eu até ia, né? Como que é? De moto, de carona? Beijo, Marcelo. Obrigada pela mensagem. Dani, sua linda, boa tarde. Olha vocês, se eu ganhasse muito dinheiro, eu abriria um cabaré só para mulheres. É a Roberta de Cerquilhos, gostei. Beijo, Roberta, querida. Dani, é a Paula Skoretsky de São Caetano do Sul aqui. Se eu ganhasse muito dinheiro, eu compraria um apartamento com sacada para ver o pôr do sol e um apartamento para minha mãe, para a gente sair do aluguel. Justíssimo. Beijo, Paula. Obrigada pela mensagem. Dani, quarta é o melhor dia para mim. Minha folga é poder ouvir seu programa. Que se eu ganhasse muito dinheiro, seria churras, breja e rock and roll todo dia. Tá boa essa vida, hein? De quem é? Do Fabrício Araújo Schneider de Melo. Beijo, Fabrício. Obrigada pela mensagem. Ô, Dani. Oi, Dani. Eu viajava pelo mundo atrás de todos os shows icônicos. Olha que beleza. É do Carlos Barbosa. Beijo, Carlos. Obrigada pela mensagem. Temos áudios de você. Vamos ver o que vocês fariam se ganhassem muito, mas muito dinheiro.
1: Boa tarde, Dani Mel. Boa tarde, Roberto aqui de Poá. Então, Dani Mel, como você falou que ia na garupa, eu ia comprar essa Harley só pra te levar. Beleza? Ganhava essa grana aí. Fala aí, Dani Mel, vamos pra onde?
0: Pra onde?
1: Você escolheu o destino ainda.
0: Puxa.
1: Um abraço, Dani Mel. Não deixe o rock sair de você.
0: Beijo.
2: Fala, Dani. Fala, galera da Kiss. O Ender aqui de São Mateus, Zona Leste, terra de ninguém. Se eu ganhasse uma boa grana, eu abriria uma instituição para reabilitar pessoas. E abriria uma hamburgueria temática, meu, rock and roll na veia. Porque eu acredito que eu sou o único pastor evangélico que não deixei o rock sair de mim.
0: Uia, amém!
3: Boa tarde, Dani Mel. Aqui Raul Valença, de Santo André. Eu compraria uma fábrica de cerveja para mim.
0: Tá.
3: Contrataria o melhor cara que faz turismo e compraria a Kiss FM. Valença, Santo André.
0: Algo mais?

0: Judas Priest em plena quarta-feira aqui na Kiss, Breaking the Law. Não deixe o rock sair de você. Vou ler uma mensagem antes de ir pro break. Oi, Dani, boa tarde. Se eu ganhasse muito dinheiro, eu daria um jeito de comprar a Rádio Kiss. Meu sonho é ser o novo boss. Ô, boss, se cuida. Curto demais seu programa. Não, nunca, jamais. Deixa o rock sair de você. É do Michel Fogaça, motorista de aplicativo. Beijo, Michel. Obrigada pela mensagem. Beijo pra você e pra todos os motoristas de aplicativo, de Uber, de táxi, rodando pelas cidades, pelo trânsito maluco, ouvindo a Kiss FM. Beijo para vocês e beijo para os passageiros também, tá? Já volto.
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A gente ouviu Dishwalla com Counting Blue Cars. Teve também The Cure com Boys Don't Cry. Agora 2h29, para você que chegou agora, enquete do dia. Se você ganhasse muito, mas muito dinheiro, qual a primeira coisa que você compraria? Eu não aguento as mensagens de vocês. Ó, o Adiel do Tatuapé falou: oi, Dani linda. Se eu ganhasse muita grana, mas teria que ser muita grana, eu compraria o Corinthians. Tá bom. Beijo, Adiel. Boa sorte. Ia ter muita dor de cabeça, eu acho. Bom, Dani, primeiramente, eu ia dar um rolê lá no pátio da empresa com o carro no talo, tocando o refrão da música Quero Que Tu Vá, da Ananda. Eu não conheço a música, mas com o título, né? Imagino. Depois o resto é sonho. Ia comprar um AP, ajudar a família, trabalho social com um monte de áreas, bater cabeça com a Dani Hanen num luau na bordinha da praia. Opa! E outro rolê no pátio da empresa com som no talo, porque ninguém é de ferro, só com iron. Comprar um barco e navegar pela orla. É do Júnior. Tá bom, Júnior. Gostei. Bem criativo. Dani, boa tarde, é o André do Tatuapé. Quando eu ganhar muito dinheiro, eu vou entrar de sócio majoritário na empresa que eu trabalho, só para demitir meu encarregado direto. Depois, compraria uma boa guitarra, um bom amplificador e iria tirar o sono dos vizinhos. Beijão. Beijo, André. Obrigada pela mensagem. Ô, Dani, a Micaela de Itaquera, se eu ganhasse muito dinheiro, eu compraria uma lava-louça e iria embora para Ubatuba. Tá bom, qual que é a relação? Não entendi. Beijo, Micaela, querida. Obrigada pela mensagem. Ô, Dani, cadê aqui a que eu ia ler? Peraí, cadê 50 e quanto? 59, né? É. Dani, olha, o Rodrigo da Bélgica. Se eu ganhasse muita grana, montaria um motorhome top e viajaria o mundo até chegar ao Alasca. Meu sonho é conhecer o Alasca. Não deixe o rock sair de você. Beijo, Rodrigo. Saudações para a Bélgica. Dani, beleza? Aqui é o Roberto de Guarulhos. Eu chamaria o Pearl Jam para cantar no meu aniversário de 50 anos, agora em março. Uia, vai que é, hein? Manda beijos para as crianças Enzo e Isabelle. Enzo e Isabelle, beijão para vocês da tia Dani, tá bom? Ó, falando em Pearl Jam, gente, eu vou tocar um som do Pearl Jam agora. Foi gravado pelo Pearl Jam em 98. E essa música é um cover, acreditem vocês ou não. É uma regravação emocionante de uma música escrita pelo Wayne Cochran em 1961. A letra é triste, fala sobre um casal jovem que sofre um acidente grave de carro e mostra a dor da despedida. O que, que aconteceu? Olha essa história, gente. O Ed Vedder, ele achou essa música num vinil antigo, numa loja de discos usados em Seattle, e convenceu a banda a ficar tocando essa música nos shows durante a turnê daquele ano. Só que aí, durante uma passagem de som em 98, a banda gravou essa música de uma forma totalmente casual, descompromissada, e lançou a música num CD de Natal só pro fã-clube. Só que, inesperadamente, a gravação acabou fazendo um mega sucesso nas rádios, o que fez com que o grupo a lançasse oficialmente no álbum Sem Fronteiras, em benefício dos refugiados de Kosovo, em 99. Todo o dinheiro arrecadado foi doado para ajudar os refugiados da guerra. Putz, Pearl Jam sendo Pearl Jam, né, gente? A música chegou ao segundo lugar na parada da Billboard Hot 100, superando em desempenho comercial clássicos do Pearl Jam, como Alive e Jeremy. Você tem ideia de qual música eu tô falando? Dessa aqui, ó.

0: 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Você tá na Kiss, bebê. A gente ouviu Pearl Jam com Last Kiss. Gente, e o Ed Vedder, hein? Que vai estar aqui em novembro em São Paulo, no Brasil. Ó, você já sabe da boa notícia? A Kiss é parceiraça no Best of Blues, o festival que vai rolar aqui no Parque do Ibirapuera em São Paulo, de 20 a 22 de novembro. Vão ter várias atrações, Roger Daltrey do The Who e Ed Vedder estará aqui no Brasil. E é claro que a gente vai ter convites para vocês. Aguardem, tá? Aqui é demais, né, gente? Ó, e para ter um gostinho de quero mais, eu achei um vídeo lindo e muito aleatório. Eu achei um vídeo do Ed Vedder cantando, sabe com quem? Chuta, vocês não vão adivinhar, gente. Sabe com quem? Com a Beyoncé. Mais aleatório ainda é que não é uma música nem do Pearl Jam e nem da Beyoncé. Eles estão cantando junto uma versão acústica emocionante de Redemption Song do Bob Marley. É linda. Isso foi no Global Citizen Festival em setembro de 2015. Foi no Central Park em Nova York, nos Estados Unidos. O festival teve a curadoria do Chris Martin, do Coldplay. E ele focou na conscientização global para erradicação da fome extrema e da pobreza no mundo. Isso que eu falo, né? Pearl Jam, Ed Vedder, sempre envolvido nessas causas legais. Então, foi uma surpresa, na verdade. No final da apresentação do Pearl Jam, o Ed Vedder chamou a Beyoncé no palco para dividir os vocais da música, dessa música clássica do Bob Marley. Um momento acústico intimista, lindo, ficou demais. Óbvio que eu baixei esse momento e postei nos meus stories no Insta para vocês assistirem. Se quiser ir lá ver, está no arroba DaniMelW. Pera aí que eu já volto.
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0: Não deixe o rock sair de você nunca, jamais. Você tá na Kiss. A gente ouviu The Jam com a Tom Called Mellis. Antes teve ele, Hendrix, Jimi Hendrix com Fire. Agora faltam 11 para as 3. Enquete do dia. Últimas mensagens eu vou ler, tá? Se você ganhasse muito, mas muito dinheiro, qual a primeira coisa que você faria? Oi, Danny Honey, amor da minha vida. Levava você para as Ilhas Maldivas e contrataria o John Bon Jovi para cantar para nós. Uia, Marcelo de Cotia, tá valendo, gostei, Marcelo. Beijo, obrigada pela mensagem. Boa tarde, Dani. Eu compraria uma cabra e ajudaria as pessoas. É da Marina. Ô, Marina, você pode me explicar de onde veio a cabra? Só me explica. Beijo, obrigada pela mensagem. Ó, o Leandro Lima fala, Dani, boa tarde. Aqui é o Leandro de Mauá. Se eu ganhasse muita grana, eu compraria um sítio e construiria um santuário para cães e gatos abandonados. Boa, Leandro. Obrigada pela mensagem. Dani, boa tarde. A Juliana Mendes de Bauru. Se eu ganhasse essa grana toda, eu compraria um cartão postal para cada amigo e familiares escrito FUI, com letras maiúsculas, e sumia no mundo. Camiseta tamanho M. Beijo, Ju. Obrigada pela mensagem. Dani, boa tarde. Se eu ganhasse uma boa bufunfa, certamente a primeira coisa que eu compraria seria um icônico Impala 67 preto, só para poder pegar uma estrada escutando um bom e velho Led Zeppelin ou algo do tipo. Só para me sentir nessa vibe, entendedores entenderão. De quem é? Do Nicolas Miyashiro. Beijo, Nicolas. Obrigada pela mensagem. Vamos aos áudios de vocês. Vocês estão preparados? Vambora.
1: Boa tarde, Dani. Se eu ganhasse muito dinheiro, aqui é Cláudio de São Paulo. Se eu ganhasse muito dinheiro, no aniversário desse ano eu contrataria o Iron Maiden pra tocar pra mim. Só não sei se eu ia estar vivo no outro dia, porque o negócio ia ser feio. Não deixe o rock sair de vocês. Tchau, tchau.
0: Veio!
2: Oi, Dani. É o Marcos Boca, da cidade de Tiradentes. Se eu ganhasse muito dinheiro, eu ia passear. Depois eu ia mandar demolir o Corinthians. Mandar demolir aquele estádio do Corinthians.
0: Ai, eu não aguento. Beijo, obrigada pela mensagem. Vamos mais uma.
3: Vamos? Oi, Dani Mel. Aqui é o Dani de Curitiba. Se eu ganhasse muito, muito dinheiro, eu compraria uma guitarra de cada banda que eu gosto, dos famosos. Uma guitarra do Elvis Presley, uma guitarra dos Beatles, uma guitarra do Metallica, do James Hetfield.
0: Tá bom.
3: Uma guitarra do Jimi Hendrix.
0: Tá bom. Que mais?
3: E também compraria uma fábrica de mel pra você, Dani Mel.
0: Tá bom, obrigada, Dani.

0: That is finally
1: gente. Encerramos bem? Sim, com certeza. Não, hoje a gente encerrou, mas muito bem, mas muito acima da média. Presley, Elvis Presley. A Little Less Conversation. Um dia eu conto a história dessa música, que é muito boa também. Não dá tempo de mais nada. Isso foi o Conexão Rock de hoje. Muito obrigada pela sintonia, pela companhia, por tantas mensagens incríveis. Vocês sabem que vocês fazem esse programa junto comigo. Não dá tempo de ler tudo no ar, mas eu leio tudo. Vamos lá, ganhador da camiseta da Kiss. Todo mundo que participasse estava

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1: 3 em ponto, uma excelente tarde de quarta-feira pra você curtir na Kiss FM. Esse é o Rockcast na área até as 5. Eu sou o Samuel Canali. E ao meu lado ele, Diego Baroni.
2: Com muita honra, hein, Samuel. Um prazer estar aqui com você ao vivo de novo. Uma ótima tarde. E pra você também, ouvinte daqui, salve nação roqueira. É a resenha mais rock'n'roll do rádio, Rockcast. E cada vez mais pessoas estão chegando aqui. As pessoas vão descobrindo. Outras já de longa data ouvindo. Uma recepção muito calorosa à minha pessoa aqui. Eu fico muito feliz. Então já pode participar. E como que você pode participar do Rockcast? Como que você pode entrar na resenha? Você pode trazer os seus comentários aqui a respeito dos sons que a gente toca, do Kiss in Concert. Você pode contar o que você tá achando do programa, pode mandar um salve pra alguém e pode mandar um áudio com um pedido musical. A gente vai atender o seu pedido aqui no Rockcast, então a gente conta com você. 11 99887-4343. E como recompensa, uma pessoa vai levar aqui, e essa pessoa pode ser você, um kit da Kiss com muitas coisas legais. É um kit que tá todo mundo querendo e você tem essa chance de levar.
1: Olha que bonito, tá aqui do lado.
2: É, ó, tá vendo?
1: Grande.
2: Muitas coisas incríveis.
1: O ouvinte que faturar vai ter problema pra carregar. É, mas isso aí é por sua conta.
2: E aí vai chegar com esse kit da Kiss em casa, todo mundo vai querer uma parte. Não, esse aqui pra mim, dá esse aqui, não sei o quê. Aí você não, sei lá, aí você vê o que você vai fazer.
1: Diegão, vamos começar então com um som que tem a cara de sexta-feira.
2: Mas hoje é quarta.
1: Ah, toca.
2: Tá, tá bom.

0: sonzeira do Alice in Chains aqui na Kiss Woods. Tinha muito tempo que eu não ouvi essa música, ainda bem que tem o Rockcast, que tem Samuel Canali pra trazer esses grandes sons pra gente. Eu tenho certeza que você também, de vez em quando aqui, se surpreende com um ou outro som. A gente tá aqui pra isso também, né? Pra você se sentir assim, sabe? Tipo, bem com músicas que às vezes você saiu de casa hoje e nem imaginava que você ia ouvir. Bom, agora aqui no Rockcast, Samuca, temos o primeiro momento Kiss in Concert dessa quarta-feira.
1: Sim, Diego, o Rockcast também é notícia boa. Notícia feliz. Essa eu gostei, hein, Diegão? O The Who confirmou que o batera Zack Starkey está de volta pra banda. Vamos fazer uma linha do tempo aqui no Rockcast. Ele entrou na banda em 96, foi demitido em abril do ano passado, recontratado pouco tempo depois e em maio foi demitido de novo.
0: Nossa! Cara, conseguiu, né? Que beleza!
1: Mas agora é oficial, Zack Starkey, filho do grande Ringo Starr, tá de volta na batera do The Who. Quem revelou essa informação foi o vocalista Roger Daltrey.
0: Aliás, falando nele, o Roger é uma das atrações do festival Best of Blues and Rock, que rola no dia 21 de novembro, tá? Esse é o dia que ele toca e vai ser assim, a primeira vez que ele vem sozinho, porque ele já veio com o The Who pro Brasil, mas solo é realmente a primeira vez. E a Kiss FM é a rádio oficial desse grande evento, tá? E você pode curtir o Best of Blues and Rock junto com a Kiss, então fica ligado e ligada aqui na programação e de olho no nosso Instagram, @KissFM92.5. Tem um post sobre isso, inclusive, pra você entender tudo direitinho. E a gente misturou aqui notícia com Kiss in Concert pra celebrar, então, isso que a gente acabou de dizer, a volta do baterista, né, do filho do Ringo Starr pra banda. O que você preparou, Samuel Canali, pro Kiss in Concert?
1: Ah, vamos fazer um esquenta também, né, pro Roger Daltrey aqui em São Paulo. Vamos curtir The Who, Who Are You, no Hyde Park em Londres em 2015.
0: Muito bom, hein? E aí eu quero suas reações aqui no WhatsApp da Kiss. 11 998874343.
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15: 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Esse é o Rockcast rolando por aqui até às 5. E se você tá aqui em São Paulo, perto ali da região da Barra Funda, fica ligado que tá rolando o pedágio da Kiss.
16: Endereço pra você aqui, Avenida Otaviano Alves de Lima com a Rua Zara, hein? Até às 5 da tarde, então. É, na verdade, aqui o bairro é... Bah, Casa Verde, né?
15: É.
16: Casa Verde ali, aquela região e tudo. E aí, 5 primeiros veículos que passarem com o adesivo da Kiss colado no carro levam um par de ingressos para UCI Cinemas, hein? Então, não perca. Você tem tempo de sobra para chegar até o nosso pedágio, certo?
15: Demorou. Corre lá que você vai se dar bem.
16: De repente, você é um homem de sorte ou uma mulher de sorte, né?
15: Olha o trocadilho.
16: O Samuca tá rindo porque nós vamos tocar Lucky Man aqui no Rockcast.

0: Legião Urbana aqui na Kiss, há tempos, uma letra espetacular, realmente. Muito bom lembrar desse clássico do rock brasileiro. Rockcast rolando aqui, Samuca.
1: Opa!
0: Eu adoro colecionáveis. E a gente vai falar de... não dá pra chamar de boneco, é uma estátua super realista de um dos maiores nomes do rock. A empresa Knuckle Bones anunciou uma estátua oficial e licenciada, tá? Do eterno Ronnie James Dio.
1: Eu sabia que você ia curtir essa notícia, Diegão. Então fica ligado, porque já tá disponível em pré-venda e terá uma produção limitada a 3 mil unidades em todo o mundo. Aqui no nosso site kissfm.com.br em notícias, você já encontra o link para comprar e também uma foto dessa bela estátua do Ronnie James Dio.
0: Eu tô com ela aberta aqui, ele tá com uma roupa preta com detalhes vermelhos e ele tá apontando assim, sabe aquela cara séria dele apontando pra frente assim, dá uma olhada lá e os interessados, os colecionadores de plantão, já vão querer esse item na coleção, certeza.
1: Tá bem realista, né?
0: É, tá mesmo.
1: Gostei, gostei
0: realmente,
1: muito.
0: Realmente. Qual que nós vamos tocar do Dio?
1: Ah, bora de Rainbow in the Dark.
0: Agora.

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0: Esse foi o Largo Com The Commotions aqui no Rockcast, rolando por aqui até as 5 na Kiss FM, 25 anos sem deixar o rock sair de você. Diegão, o WhatsApp tá bombando, todo mundo quer esse kit da Kiss. É só mandar nome completo RG no 11 998874343. Quase que trava aqui o WhatsApp.
1: Verdade, muita gente participando, inclusive a galera tá pegando a minha brincadeira aqui. Teve um ouvinte que falou o seguinte: ó, estou me sentindo hoje um lucky man, um homem de sorte, eu vou ganhar esse kit, hein? Mas realmente a procura tá muito grande e muitas mensagens aqui participando, e a gente agradece você, né, por essa interatividade. Por exemplo, aqui, ó, tem a Mara de Guarulhos, ela falou assim: ó, ouço o Rockcast desde o primeiro programa, tá? E tô ouvindo aqui com meu filho Vitor, um beijo pra você, Samuel, e pra você, Diego. Boa tarde, Kiss, a melhor rádio do Brasil, Sérgio Louco de São Miguel.
0: Boa!
1: Ó, imagina só as loucuras que o Sérgio faz em São Miguel, hein? Um alô pra Zona Leste de São Paulo. O Isaac Dias de Castro também tá aqui com a gente. Quem mais? O Ted Nassar, ele elogiou a primeira música do programa, que foi o Smiths, e que você falou que tinha a cara de sexta-feira, né?
0: Sim.
1: Glamour Man, é isso? Foi que a gente tocou? Não, diz Charming Man. E aí, tipo, ele tava elogiando a música, tudo, e realmente, né? A gente quer que você se sinta bem, mesmo numa quarta-feira que é bem o meio da semana.
0: Mas eu tenho uma tática que o Diegão gostou aqui nos bastidores. Segunda-feira, a gente se encontrou, falei: Diegão, bom final de semana. Aí ficou, ué. Mas aí você já começa a segunda bem, feliz, não é? É bom ouvir essa frase.
1: É bom. Primeiro você buga, depois você entende o que o Samuca quis falar. Tem a K, que é a Catonezer, ela foi bem sucinta. O que é isso? Só pedrada.
0: Boa,
1: foi
0: obrigado.
1: Foi o que ela comentou no WhatsApp. Obrigado, Cal, um beijo pra você. O Sidney Reis da Fonseca, boa tarde, Diego, Samuca, tamo junto aqui. O Wellington Ferreira da Silva também tá aqui. E a Cláudia Maria de Santana tá aqui com a gente. Muito obrigado, tá? E você pode, e pra quem não sabe, a gente repete aqui no Rockcast, a gente atende os pedidos musicais. E você, ouvinte daqui, isso nunca, mas nunca decepciona.
0: Exato, mande o seu áudio aqui no 11 998874343. A gente gosta, a gente fica muito feliz quando você manda áudio. A Dani Mel também gosta quando você manda áudio.
1: Aquece o coração, né, Samuca?
0: Coração quentinho.
1: Agora, esse nosso ouvinte aqui entrou nessa brincadeira de que, ah, essa música tem a cara do final de semana. Ouve só.
2: Salve, nação, boa tarde, Samuca, Diegão. Aqui Rodrigo de Paulino, interior de São Paulo. Cara de sexta-feira na quarta? Pô, deu até aquela vontade de que a sexta chegue logo, hein, Samuca? Manda pra gente então, seguindo nessa pegada aí, Living Color, Glamour Boys. Valeu, Kiss, 25 anos sem deixar o rock sair de você.
1: O Rodrigo tá com áudio que esse áudio poderia ter chegado na sexta-feira, né? Porque a voz dele já tá lá no final de semana, que vai ser um final de semana de 3 dias. Por conta do feriado de segunda-feira.
0: Ô, Rodrigão, sobe o som aí, valeu, mano.

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2: Seguimos aqui no Rockcast pela Kiss FM até as 5 da tarde. Você tem exatamente 57 minutos para passar no nosso pedágio.
3: Até as 5, então, ó, Casa Verde, hein? Atenção, você que tá pelas imediações e você que não tá, assim, você pensa, puxa, Casa Verde, eu tô longe. Mas, se você controlar o seu tempo direitinho, talvez dê pra chegar. É. Se fizer aquele retorninho também, pode ajudar?
2: Boa.
3: Então, pedágio da Kiss na Avenida Otaviano Alves de Lima, a famosa marginal, com a Rua Zara, tá? Os 5 primeiros ouvintes, né? Os 5 primeiros veículos que passarem com o adesivo da Kiss colado no carro levam na hora par de ingressos para UCI Cinemas.
2: Aí sim, até as 5 da tempo, chega lá e vamos de Aerosmith.
3: Ô, oh, essa música aqui, na época, tocava bastante, né?
2: Opa.
3: Essa do álbum Nine Lives, nossa, cara, acho que desse álbum foi a que mais tocou, com certeza.
2: E o clipe, né,
3: MTV? Também, né? Nossa. Nossa, os efeitos visuais ali, né, trocando as cabeças, né, dos corpos, não era uma coisa assim?
2: Meio Black or White do Michael Jackson.
3: É, muito

0: Esse foi o som do Kiss aqui no Rockcast, Hard Look Woman. Diegão, quando o batera se presta a cantar, só sai coisa boa.
1: Com certeza. Peter... Você como bom baterista, opa, né? O Phil Collins também, né? Tal.
0: Essa voz maravilhosa do Peter Criss. Demais, cara.
1: É
0: demais.
1: Muito legal. Eu gosto quando o Peter Criss canta. Tem aquela Beth também, que é com a voz dele, né? Eu acho muito legal. Enfim, Kiss, né? Enfim, o que falar dessa, uma das maiores bandas do planeta?
0: Black Diamond também, ele canta muito.
1: Também, pô, bem lembrado. Muito bom, legal demais. E vamos lá, ele canta também no acústico.
0: Sim.
1: O acústico que MTV ali na Rock and Roll Night também, ele, né? Faz. Tem uma das estrofes o Peter Criss também canta. Foi a reunião do Kiss, né?
0: Nothing to Lose ele canta
1: Nothing
0: também.
1: Nothing to Lose, olha aí, ó. Tá vendo?
0: Fica até 4 horas da manhã, né?
1: É, tem aquela também. Mas enfim, isso é pra provar que os bateristas também conseguem fazer outras coisas e não só ficar ali, né, atrás das baquetas, o que já é algo sensacional, vamos combinar, certo?
0: Boa, depois ó,
1: enchei na bola aí dos bateristas, hein, Samu?
0: Depois eu faço pix aí, tá?
1: Boa, feito. Mas vamos lá, a gente tem agora aqui mais um Momento Kiss in Concert. Vamos falar do Midnight Oil. Eu sou apaixonado nessa banda. Em 2002, eles encerraram as atividades após a saída do vocalista, o Peter Garrett.
0: Ele foi se dedicar à política na Austrália, né, Diegão? Aí em 2016, a banda voltou, fez uma grande turnê com um show marcante em 2017 em Sydney, na Austrália, terra natal do grupo. E é desse show que a gente curte Blue Sky Mine.
1: Uma das melhores da banda, com certeza.
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0: Titãs porrada aqui no Rockcast pra gente celebrar o aniversário do Arnaldo Antunes, 66 anos, hein?
1: Inclusive ele que tá cantando aqui essa música, que faz parte do aclamado, considerado por muitos o melhor ou um dos melhores álbuns do rock nacional, o Cabeça Dinossauro. Essa porrada aqui na Kiss.
0: Cara, e Arnaldo Antunes tem uma presença de palco maravilhosa. Eu assisti o Titãs Encontro, foi sensacional. Recentemente rolou aqui, né, o C6 no Rock. E aí teve uma linda homenagem ao Cazuza e o Arnaldo cantou, foi demais, cara.
1: Além dele ser um baita poeta, um letrista extraordinário. E um cara gente finíssima também, né? Sim. De uma educação realmente exemplar. Mas agora, mudando de assunto, agora indo para novidades, a gente tem mostrado aqui no Rockcast, né, Samuca, as músicas novas do Nickelback, e eles estão prestes a lançar o novo álbum Everything Under the Sun, 30 de outubro, são 12 músicas novas.
0: A banda já mostrou 3 singles desse novo trabalho, a gente vem te mostrando aqui no Rockcast também. A mais recente é a Leave Me Behind. Vamos ouvir de novo?
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0: Esse foi o clássico do Queen aqui no Rockcast. Antes a gente curtiu a nova do Nickelback, Leave Me Behind.
1: Você tá de brincadeira hoje, hein? É. Com a programação, hein? A galera aqui tá pirando no WhatsApp com o Rockcast, com essa trilha sonora incrível. E é isso mesmo, a gente quer que você se divirta e que o Rockcast seja uma boa companhia pra você. E você que tá pelas ruas de São Paulo, o pedágio daqui continua rolando até às 5. Pouco tempo, hein? Então não perde a chance de levar prêmios hoje aqui. Atenção, Casa Verde, hein? Avenida Otaviano Alves de Lima, a famosa marginal, com a Rua Zara. 5 primeiros veículos que passarem nesse endereço com adesivo da Kiss levam na hora ingressos para UCI Cinemas. Então aproveite.
0: Boa, corre lá. Diegão, tá um cheirinho de café, bora lá?
1: Vambora.
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0: Esse foi o Velvet Revolver quebrando tudo aqui na reta final do Rockcast. Dá tempo de você chegar aqui no nosso WhatsApp, tá valendo um kit daqui, só mandar o nome completo RG no 11998874343. Uma mensagem mais legal que a outra.
1: Com certeza, falando em quebrar tudo, nosso ouvinte aqui, Maurício Rogério, falou o seguinte: ô Diego, Samuca, vocês estão nervosos hoje? Só pedrada, só sonzeira, vocês fazem a diferença, programa top demais. E ele gostou muito do Titãs, que a gente tocou agora há pouco aqui, detonou. Eu não posso mandar áudio, mas se mandasse áudio, eu falaria que vocês estão de parabéns.
0: Valeu, obrigado.
1: Aí, Dukes in Concert, a gente tocou o Blue Sky Mine do Midnight Oil. E quem agradeceu foi o Richard Calfas. Ele falou o seguinte: teve uma vez que eu sonhei que eu entrei em contato com a galera do Midnight Oil para pedir informações sobre como buscar soluções ambientais para a cidade que moro, Piracicaba. E é engraçado porque o Midnight Oil tem esse viés, né? Eles se preocupam muito com o meio ambiente, eles são envolvidos com isso e tal. Sim. E ele falou: ó, Piracicaba tem 20 mil habitantes, enfim, foi um sonho que ele teve, então ele agradeceu por a gente tocar a banda hoje.
0: Ah, o Peter Garrett tem essa missão, né? É. Ele se afastou da banda também pra ir pra esse lado. Faz todo sentido esse sonho. O ruim é quando você sonha uma coisa que não tem nada a ver, né?
1: É verdade, e acontece muito. O Fernando, ele trabalha na Santa Efigênia, São Paulo, ele falou o seguinte: sobre bateristas que cantam, por que que vocês, né, não comentam sobre o Jim Castro Novo, manda muito bem na batera e nos vocais?
0: Sim, Jim Castro Novo tem vários projetos legais, Revolution Saints é um deles, ele atualmente é o batera do Journey, toca demais, canta demais, tem uma voz maravilhosa. Além disso, né, Diegão, vale falar que o Jim Castro Novo tocou no Bad English, no Ozzy também. Inclusive, depois eu vou contar essa história aqui no programa, como ele foi demitido. Ixi. Da banda do Ozzy, tem a ver com um show aqui no Brasil.
1: Bom, o próprio Ozzy foi demitido da banda também lá atrás, né? Tem várias histórias, mas é um belo currículo do baterista, com certeza.
0: Sim, Jim Castro Novo toca muito e canta muito também.
1: Muito bem. A Liz do Ipiranga tá aqui. Oi, Diego. Oi, Samuca. Não deixa o rock sair de você. Muito obrigado. Tem a Sônia de Itaquera, a Alessandra Jesus da Silva do Jaraguá. A Alessandra fala: meninos, obrigada por animar as minhas tardes enquanto eu trabalho nas ruas de São Paulo. A Mônica Galini tá aqui também. E quem mais? Quem que tá falando aqui? A Soraya. Ela diz que realmente hoje o programa tá com a vibe do final de semana, apesar de ser quarta. E ela falou que em Curitiba, onde ela mora, serão 4 dias, porque é feriado na cidade dia 8. Então quem mora em Curitiba vai ter não só o 7 de setembro, mas o feriado local. Enfim, sortudos.
0: Ah, então como a gente tem a Kiss FM 93.3 em Curitiba, a gente não vem trabalhar no dia 8, então. Pode ser?
1: Boa ideia.
0: Vou jogar essa pro boss.
1: Você fala, então. Depois você só me diz o que ele respondeu, tá bom? 11 998 7 4 3 4 3. Tem pedido por áudio, vamos atender?
0: Bora.
2: Salve nação roqueira. Aqui é o Emerson do Ipiranga. Eu queria ouvir Who Do You Love, do Jorge Turugud. E não deixe o rock sair de você.

0: George Turugoods e The Destroyers, Who Do You Love, fechando o Rockcast. Obrigado, Emerson do Ipiranga, que mandou essa pra gente. E aí, Samuca, quem tá levando o prêmio do programa de hoje?
1: Kit maravilhoso da Kiss FM vai pro Antônio Carlos Celestino. A nossa produção vai entrar em contato com você aí pelo WhatsApp. Muito obrigado a todo mundo que participou. Muitas mensagens maravilhosas.
0: Verdade.
1: E aquilo, né, Diegão? A gente vai ali tomar o nosso 18º café.
0: Bem por aí.
1: E...
0: isso que é quarta-feira, ainda ou já, né?
1: Fazer aquele aquecimento na voz que eu te ensinei.
0: Boa, é, sim.
1: E na sequência você vai mandar na nossa programação aqui, vai pedir o seu rock and roll.
0: É, uma ou três. Quem sabe você não abre o programa? Se é roqueiro, se é roqueira mesmo? Eu quero ouvir. Duvido você mandar um áudio com um som bacana pra gente abrir a sequência do ouvinte já.
1: 11 998874343, corre aqui.
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11: Saudações, nação roqueira, estamos juntos aqui nesse fim de tarde, quarta-feira, já indo embora. Eu sou o Diego Baroni e eu chego assim, quebrando tudo com o pé na porta, porque eu quero é rock. E você também quer, óbvio, então peça. Sequência do ouvinte tá no ar, 11 99887-4343, aquele esquema. Uma ou três músicas, fique à vontade, capricha, convença Samuel Canali que você realmente é um roqueiro, uma roqueira de verdade.
12: Ó, que resposta, aí, hein? Não, eu não sou tão criterioso assim.
11: Não, é modo de dizer, né?
12: Mas ó, fique à vontade, você que manda na programação, esse programa foi criado pra gente ficar tomando um cafezinho aqui e você escolhe as músicas.
11: Você se vira aí pra pedir as músicas boas.
12: E todo mundo que participar, mandando nome completo e RG no WhatsApp, concorre a um kit da KISS FM. Capricha no áudio, hein?
11: Vamos lá que já temos a primeira participação.
13: Salve nação roqueira! Marcelo Assis de Itaquera. Vamos começar então com Ramones, I Believe Miracles. Abraço!
11: Você viu o Marcelo, sabe? Você viu, deu aquela esticada, né? Nação roqueira! Bora ver o som! Marcelo, representou, cara. Seu som já tá tocando aqui pra gente abrir muito bem a sequência do ouvinte. Agora 5 e 5.

0: 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Esse foi o Poison com Fallen Angel aqui na sequência do ouvinte. Essa a gente mandou pro Otávio Juliano, que é um dos caras que, assim, ó, ele ama hard rock, é o maior fã de hard rock do Brasil e ele é um dos fundadores também do fã clube do Tiger Tails.
1: Rock da hora.
0: É.
1: Grande Otávio, obrigado, viu?
0: Além do mais, né, o cara é um dos grandes resenhistas de shows aqui no Brasil. O cara manda muito bem. Obrigado pela participação, viu?
1: Então ele é fã daquele tipo hardão, né?
0: O hardão gostoso.
1: O hardão. E falando nisso, falando em hardão bom, temos um pedido aqui. É Fernando o nome dele. Ele mandou no 11 998874343, porque é aquele negócio. Tem alguém que pode pegar e mandar uma sequência de três. Agora, se não chegar aqui a tempo ou a gente tiver com pouco tempo, nós vamos fazer uma sequência com três ouvintes diferentes.
0: Boa!
1: Que é o caso aqui, porque agora é a terceira música do programa e o Fernando vai mandar esse som aqui, mas ele mandou um áudio de um jeito um tanto quanto peculiar. E não deixa de ser uma atitude rock and roll fazer o que ele fez aqui.
0: Boa!
1: Você vai me entender. Vamos ouvir aqui o Fernando.
2: Boa tarde, nação. Tudo bem? Tem como mandar um David Coverdale pra gente? Who now we're close and blue. Loving you, stranger.
1: Fernando Coverdale, aqui na Kiss. Vamos lá, Loving you, stranger.

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26: De volta aqui na Kiss FM com a sequência do ouvinte, esperando o seu pedido musical aqui no 11 99887-4343. Aproveita, manda o seu nome completo RG que você concorre a um kit da Kiss FM. O WhatsApp tá bom hoje, hein?
27: Com certeza. Só um comentário rápido. A Cristiane de Simone do Tucuruvi falou assim: vocês são a loucura do rádio. Oh, adoro.
26: Gostei, gostei.
27: Muito bom. E ela chamou a gente de meninos do rock.
26: Boa.
27: Pega, hein?
26: Meninos do rock.
27: Será? Diego e Samuca, Samuca e Diego, os meninos do rock?
26: Vamos adotar.
27: É bom, hein?
26: Vou colocar na bio do meu Insta.
27: É bom e rejuvenesce também, né? Porque daí não entrega muito a nossa idade. Vamos lá atender o pedido aqui. Quem que tá aqui, hein?
28: Boa tarde, meninos.
27: Boa tarde, meninos.
28: Nação. É, pedi 3. Manda aí pra gente Scorpions. You and I. Skirt Row. 18 in Life. E pra fechar, Pearl Jam, Jeremy.
27: Nossa.
28: Raul Neto de Santa Cruz do Rio Pardo, São Paulo. Não deixe o rock sair de você.
27: Muito obrigado, Raul. Olha,
29: vamos aplaudir.
27: Pra essa sequência eu tiro o meu chapéu. Chega, né? Chega, vamos lá, vamos ouvir Scorpions.

0: som do Power Jam aqui na Kiss. Jeremy, antes teve Skid Row com o som 18 and Life, e também tivemos aqui You and I do Scorpions, e essa música, Samuca, muito elogiada pelas pessoas aqui, viu?
1: Bela
0: balada.
1: Muita gente
0: perguntando que música é essa, caramba, e muita gente elogiando a sequência do nosso ouvinte aqui, então muito obrigado, Raul, que mandou, e cara, tá demais o programa, tô adorando.
1: Eu diria que é uma bela balada, né?
0: Bela balada, bela balada. Tem o selo Samuel Canali de balada bonita.
1: Com certeza, ó, 11 998874343. Agora a gente vai pra reta final do programa, você pede um som, beleza? Apenas um, manda o seu áudio aqui no nosso WhatsApp, lembrando, mande também o seu nome completo e RG, que concorre a um kit da Kiss. Bora de café?
0: Já, já a gente volta.
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4: De volta aqui na sequência do ouvinte pela Kiss FM, chegou a hora do Rush aqui na Kiss. E a gente vai falar hoje, Diegão, sobre uma música que foi lançada em 1980 e faz uma homenagem justamente à força do rádio em conectar artistas e ouvintes, além de trazer uma das mensagens mais marcantes da carreira do Rush. Celebrar a música feita com paixão e liberdade.
5: Bonito, hein? Bonito. E aí, em 2027, tá chegando, a gente vai ter esse reencontro com o Rush. Então, você que quer muito assistir ao vivo essa banda maravilhosa, acesse o site eventim.com.br e garanta o seu ingresso para curtir Rush ao vivo. E como estamos na hora do Rush, que é uma hora do Rush boa, é legal também a gente mandar um parabéns para nossa ouvinte aqui. Nós vamos até dar ajudada nela, porque é o seguinte, a Carlota de São Bernardo do Campo, ela falou assim, olha, hoje é meu aniversário, uhum, e no trabalho eu fui ignorada. Oh. Ninguém me deu parabéns. Então a Kiss FM, Samuel Canali e Diego Baroni estão te dando parabéns agora aqui, Carlota. E ela pediu Rush.
4: Ô, Carlota, parabéns, feliz aniversário, muita saúde, muito rock and roll na sua vida e aumenta o volume que tem Rush na Kiss.
5: Isso que a gente fez aqui é o puro espírito do rádio.
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0: Volbeat fechando muito bem a sequência do ouvinte dessa quarta-feira. Essa foi pro Marcos Ferraretti. Diegão, quem leva um kit da Kiss FM hoje é a Silvia Regina Salles. A nossa produção entra em contato com você. E pra variar, o programa foi muito bom, hein?
1: Muito bom, que vibe, né? E obrigado a todo mundo que participou. Parabéns aí, a Silvia, que foi a grande vencedora. Você pode ser o vencedor ou a vencedora amanhã. Então, siga participando. Eu, Diego Baroni e Samuel Canali voltamos amanhã, 3 da tarde, com o Rockcast. E às 5, com a sequência do ouvinte. Beijo, boa noite e é isso.
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1: a
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13: Agora são 6:02. Tá na hora de começar mais uma edição do Alternativa, o programa mais rock and roll do rádio brasileiro. Seja muito bem-vindo, muito bem-vinda.

0: Um excelente início de noite para você que está conosco aqui na Kiss. Está começando o Alternativa. A partir de agora, informação, interatividade, prestação de serviço e muito rock. Com os dois veinho coroca, eu sou o Marco Antônio Titio e ao meu lado está
1: e
0: ela.
1: Eu não sou uma veinha, eu sou uma princesa. Boa noite, nação. Boa noite, Titio.
0: Sim. Tudo bom?
1: Tudo ótimo, e você?
0: Tudo bem. Estamos aqui a postos para mais uma edição?
1: Eu já comecei a contagem regressiva das minhas férias. Eu
0: não... É
1: só dezembro, mas eu já tô com...
0: Olha que eu tenho alguns áudios seus, se eu vazar aqui, você não vai para o suelo.
1: É, cuidado.
0: Eu tenho
1: também.
0: Áudios aqui.
1: Eu tenho uns áudios seus que eu... E eu tenho provas, eu tenho uns áudios e vídeos seus que você
0: meu
1: não sai de férias,
0: Deus.
1: Já vão te aposentar direto.
0: São 6:03, você que está aí do outro lado, com áudio vazado ou sem áudio vazado, pode mandar o seu recado, o seu alô, só não manda áudio, tá? Mas manda a sua mensagem aqui no nosso WhatsApp, 11 998874343. Tem prendas da roupa?
1: Temos sim, vamos escolher dois ouvintes, cada um vai estar faturando uma camiseta. E quanto ao áudio que o Titio falou, o Alternativa é super rápido, corrido, não dá tempo da gente ficar ouvindo os áudios, que nem o Samuel,
0: Samuel
1: e o Diego gosta, podem mandar áudios
0: sim.
1: Aí de 2 minutos, 3 para eles, que ele, o Samuel e o Diego vão ouvir.
0: Mas aqui a gente, pelo formato do programa, não teria condições de ficar selecionando os áudios enquanto a gente passa as notícias. Então, pode mandar sua mensagem, 2 camisetas exclusivas da Kiss valendo para você. E hoje, quarta-feira, 2 de setembro, eu ia falar... 2 de fevereiro. Quarta-feira, 2 de setembro.
1: Bateu forte já.
0: De 2026. Brasília pegando fogo, Brasil pegando fogo. Vorcaro afirma ter sofrido ameaças na prisão para não delatar. Investigadores veem teatro. Outros destaques desta quarta-feira. Temos aqui um outro assunto. A comissão de senadores aprova o fim da escala 6-1. Agora o texto segue para plenário. Temos também Ingrid Guimarães lança Minha Melhor Amiga e se aflige por competir com Homem-Aranha. Um filme, ela, Ingrid Guimarães e também a Mônica Martelli. Outros assuntos, a Anvisa suspende a fabricação de produtos da Unilever, das marcas Omo, Brilhante e Comfort. A companhia afirma que a medida afeta apenas linha de lava-roupas e de amaciantes líquidos. Temos também mais um assunto. A ANAC suspende operações da Total Linhas Aéreas, responsável por levar cargas para os Correios. E também... medida provisória para o fim da taxa das blusinhas avança e fica pronta para votação na Câmara. Pronto, agora a Rô pode comprar nos aplicativos que ela gosta sem taxinha.
1: Mas quem colocou foi o Lula colocou e ele tá tirando.
0: E tem teatrinho ou não?
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0: 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E o que temos no teatro?
1: Temos na Avenida Higienópolis, no Teatro UOL, a peça Improvisorama. E no mundo do rock?
0: No mundo do rock, Europe, banda lança novo som, terceiro single do novo álbum, Come This Madness.
1: Bon Jovi surpreende público em Dublin, com o retorno de Tuesdays ao setlist.
0: U2 lança cover de Yeah Yeah Yeah Yeah dos Pogues.
1: Eu gostei de você falar Yeah Yeah Yeah Yeah Yeah Yeah.
0: São quanto? 3, 5 vezes. Então, Yeah Yeah Yeah Yeah Yeah.
1: E tem mais. Tô vendo você dançando, épica. Banda anuncia show histórico de 25 anos no icônico Royal Albert Hall em Londres.
0: E o Ronnie James Dio, gigante Ronnie James Dio, ganha estátua colecionável limitada da Knuckle Bones. Tá bonitinho o boneco dele, hein? São 6:06, o Alternativa está no ar.

0: 6:17, este foi o som do Barão Vermelho, Pedra, Flor e Espinho. Antes nós ouvimos juntos por aqui Linkin Park, From the Inside e ainda Just Like Heaven com o The Cure. 6:17, vamos ao nosso primeiro destaque. Olha só que bonitinho esse boneco do Ronnie James Dio. Uma estátua colecionável da Knuckle Bones. Os fãs do Dio então já podem adicionar uma nova peça especial às coleções. Anunciada então uma estátua oficial licenciada do eterno vocalista como parte da consagrada linha Rock Icons. A Ronnie James Dio Edition já está disponível em pré-venda, terá uma produção limitada a apenas 3 mil unidades em todo o mundo. E cada peça é moldada e pintada à mão, além de receber numeração individual, seguindo o tradicional processo artístico utilizado pela coleção. A estátua retrata uma das maiores vozes da história do heavy metal e chega acompanhada de embalagem colorida e um certificado de autenticidade localizado na base do colecionável. Gostou, Rô?
1: Ficou bonitinho, não tem um valor? Mas não deve ser.
0: Deixa eu ver aqui quanto é que a pré-venda já está disponível. A data do envio ainda não foi anunciada, mas as unidades começam a ser enviadas no início de 2027. Não tem média de preço aqui.
1: Mas não deve ser barato, não. Mas ficou legal.
0: Ficou bacana?
1: Ficou bacana.
0: Vamos lançar uma nossa? Bom, você já tem uma similar, que é. E foi até, virou filme, a boneca Annabelle.
1: Você fez o It, ele saiu de It, se vocês assistiram o It, é o Titio.
0: Olha, eu gostei e era um baixinho.
1: Mas só 3 mil unidades, não vai ser barato.
0: Não vai ser barato, mas pra quem gosta, né? E pra quem é fã do Dio como nós, eu acho que às vezes até vale, se a pessoa tem algum sobrando, vale pagar, porque realmente ficou bem bacana. A imagem desse colecionável está lá no site kissfm.com.br. 6:19, um intervalo rapidão e voltamos em instantes.
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0: Luana Scardovelli pelas ruas da cidade observando tudo o que acontece no trânsito. Boa noite, Luana, como vai?
3: Oi, Titi, oi, Rô.
1: Oi, Lu.
3: Ótima noite pra vocês também, pra todos os nossos ouvintes. Vamos nessa com informações e olha, informações do Rodoanel, tudo travado na direção da Dutra, pista externa, da região da Castelo Branco, na altura do quilômetro 12 até o 29 na Regis. Motivo? Uma perseguição policial, 3 faixas fechadas e o trânsito congestionado nesse caminho. Já quem segue na direção oposta, sentido de Perus, pista interna, não precisa mudar o caminho, viu? O Rodoanel tem boas condições, a saída da Regis até o acesso à rodovia Castelo Branco. 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

0: É o Bowie Blue Jean, fechando mais uma sequência aqui na Rádio Mais Rock and Roll do Brasil. Antes do eterno Bowie, ouvimos Red Hot Chili Peppers com Higher Ground, Green Day, She, também Kings, All Day and All of the Night e The Clash, Rock the Casbah. Temos aqui mais destaques do mundo do rock. Deixa eu te contar agora que o Europe lançou Scandinavian Eyes, terceiro single do novo álbum, que se chama Come This Madness. É, os veteranos do hard rock sueco, o Europe, acabaram de lançar então esse mais novo single, Scandinavian Eyes. Eu não ouvi ainda. Já tocou aqui? Eu não ouvi, hoje eu não tive tempo, mas a faixa é a terceira prévia oficial do aguardado novo disco de estúdio do Quinteto, que se chama, como eu disse, Come This Madness. E lançamento está marcado para 25 de setembro agora, através da gravadora Silver Lining Music. E tô vendo aqui que é construída em torno de um riff pulsante, um refrão bem pegajoso para realmente marcar, linhas vocais grandiosas, uma nova música que traz uma qualidade expansiva ao som do grupo, combinando a urgência e o peso do rock com a profundidade épica de arranjos orquestrais. O vocalista e membro fundador, o Joey Tempest, não poupou elogios ao resultado final e disse que a música é contagiante. Ouça e tire as suas conclusões. Europe, com novo single e novo álbum chegando no dia 25 desse mês.
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2: Vamos agora com informações do trânsito do outro lado da cidade, Zona Leste. Eu observo agora a radial com problemas no sentido do centro. Tudo congestionado da Estação Patriarca até a Estação Vila Matilde. O motivo? Teve um acúmulo de água ali na pista e tem um caminhão retirando essa água. Com bloqueio parcial, só uma faixa fica liberada e o trânsito complicado, caótico, desde lá de trás. Quem faz o caminho pela Antigo Sul, Calinheide, Amador Bueno, até mesmo Alvinópolis, do outro lado da Estação Vila Matilde, tem um trânsito fluindo bem melhor. 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

Esse foi o som do Dire Straits, fechando a primeira hora do Alternativa. Ouvimos Walk of Life, antes Days of the Week, com Stone Temple Pilots e ainda Inexcess, que abriu esta sequência. São 6 horas e 57 minutos. Vamos aos abraços. A galera que manda

0: Norte da 15 e também
1: boa,
0: do aplicativo.
1: Um lugar com a comida boa.
0: Coronel Fabriciano, não, Minas como Minas, um todo, né? A culinária mineira é deliciosa.
1: No Norte e Nordeste também é espetáculo. Nossa.
0: Olha.
1: Já engordei 3 quilos só de pensar.
0: Tem que ir pra lá com a canetinha junto, né? Não pode
1: esquecer. Duas.
0: Deixa eu ver quem mais que tá aí. Louveira, na sintonia, cidade de Louveira, é o Marcelo Neri, muito obrigado também pela sua participação, pelas suas palavras. Temos o Anderson Saúl da Silva, que é, também não está em São Paulo, ele não disse que cidade é, mas DDD 55, muito obrigado também pela sua participação. Um abraço a, deixa eu ver aqui, Brum, de São Roque. São Roque, aqui pertinho de São Paulo.
1: São
0: muito...
1: Roque é vinho lá.
0: Vinho?
1: É, São Roque
0: é verdade, a terra do vinho. Muito bem, deixa eu ver quem mais aqui. Titio e Rô passando para dizer que a sequência está fora do comum. Parabéns, meus cacarecos preferidos, é o que diz o Léo do Jabaquara. Marcos Aurélio Madureira, muito obrigado. Washington de Souza Danieleto, que está no Rio de Janeiro, pedindo um som do YouTube. Um grande abraço a você e aos cariocas que ouvem a gente. E também o Rogério de Nazaré Paulista, que gostaria muito de ganhar uma camiseta da Kiss. E você está concorrendo, viu, Rogério Cardoso Trabaquim? Muito obrigado. Também tem muita mensagem aqui. Titio e Rô, por favor. Estou na academia, cuidado com as piadas hilárias, porque quase deixei o peso cair com a piada da Annabelle. André,
1: cuidado
0: Coelho.
1: Pra não cair. Depende, cuidado. Se você tá naqueles pesos, tá deitado, cuidado onde vai cair.
0: Já pensou cair em cima do peito? Não, supino? É. Não, pelo amor de Deus.
1: O estrago eu acho que um pouquinho mais embaixo. Aí
0: mas
1: é
0: a Rô já foi considerada a Annabelle da Penha. É. Hoje tá o quê? Eu sou o Chuck, você, a Annabelle, a gente podia fazer uma bela dupla aqui. Deixa eu ver, DDD 41 é Matinhos, no Paraná. Hoje o Santos vai ser eliminado da Copa do Brasil, quem fala é o Everton. Bom, não precisa ser um vidente, nem um sensitivo.
1: Abaixou a mãe de Nanele, sabia?
0: É, pra saber que a missão é muito difícil, mas vamos ver, né? Quem sabe, milagres podem acontecer. E também tem o Emerson de São João da Boa Vista, aqui no interior de São Paulo, também tá concorrendo, muito obrigado. Intervalo?
1: Sim.
0: Daqui a pouquinho a gente volta com mais uma hora recheada de grandes sons.
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4: Vamos a essa com mais informações do trânsito marginal do Rio Tietê. Parada no sentido Castelo Branco na Expressa, da saída da Estaiadinha até o trecho agora da Ponte do Piqueri. Central também para a partir da Ponte do Limão, em vista no local. Evite também o caminho buscando o trajeto alternativo da Marquês, que serve como trajeto alternativo tanto na Tietê no sentido Castelo quanto no sentido Ayrton. 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

0: Este foi o som dos Beach Boys, Surfing USA. E ainda ouvimos juntos Rancid com Time Bomb, Kane, que passou por aqui, Tom Petty and the Heartbreakers com I Won't Back Down. Olha, o U2 lançou uma música que você gostou do título. Divulgou sua versão para Yeah, Yeah, Yeah, Yeah, Yeah, clássico do The Pogues.
1: Você, quando leu na abertura do Alternativa, eu já, do jeito que você falou, eu tava imaginando você dançando aqui. O Yeah, Yeah, Yeah, Yeah, Yeah.
0: É um clássico do The Pogues, que foi lançado originalmente em 1988. A faixa fará parte do álbum tributo 20th Century Petty, The Songs of Shane McGowan, que chega ao público em novembro. O projeto reúne diversos artistas em homenagem ao legado do músico irlandês Shane McGowan, que morreu em 2023. Além do U2, o álbum contará com interpretações de nomes como Bruce Springsteen, Tom Waits, Primal Scream, Kate Moss e Dropkick Murphys. Yeah, yeah, yeah, yeah, yeah, com U2. E agora eu quero saber do teatro.
1: 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Intervalinho?
0: Intervalo rapidão e voltamos já já com muito mais.
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3: Vamos de saideira, Titio e Rô, bora com mais informações, porque nosso ouvinte hoje segue com complicações pela Zona Sul. Tem lentidão na Marginal do Rio Pinheiros, no sentido de Interlagos, a partir do Muro do Jockey até o trecho da Ponte João Dias. Motivo é uma ocorrência, viu? Bem no acesso à Avenida Maria Coelho Aguiar, gerando toda essa lentidão. Quem faz o caminho pelo bairro, com Rua Engenheiros Caramericano e também Avenida Morumbi, já pula uma boa parte desse trânsito complicado e ruim. 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

0: É o som do The Police, fechando mais uma sequência por aqui. Ouvimos Spirits in the Material World, antes rolei pra você aqui no Alternativa T-Rex, Get It On, Bang A Gong, Nirvana, Come As You Are e The Hives, que abriu esta sequência. São 7h38, um rápido intervalo e voltamos já já com a última parte do Alternativa.
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0: dos Strokes, Last Night, fechando a alternativa desta quarta-feira, 7h53. Antes dos Strokes, você curtiu comigo Charlie Brown Jr., Proibida Pra Mim e Panic dos Smiths. Não dá mais tempo, Rô.
1: Estaremos de volta amanhã a partir das 18h com mais um Alternativa Kiss. Quem são os dois ouvintes que faturaram a camiseta exclusiva da Kiss?
0: Olha, foram muitas mensagens mais uma vez. Muito obrigado a todos vocês que mandaram seus recados, os seus alôs. Mas hoje as duas camisetas, uma para cada um. A primeira vai para o final de telefone 7217. 7217, usa tamanho GG. Júlio César Pimenta. Valeu, Julião. Obrigado pela participação e pelas palavras. E também a segunda camiseta é DDD21, Rô?
1: DDD21.
0: Você que vai pagar o... Como é que fala? O Sedex pro
1: Você
0: Rio?
1: Você que vai pagar. Você tá sentado aí na mesa operando com alternativa.
0: É nosso ouvinte do Rio de Janeiro. Final de telefone 2947. Usa tamanho M. Kátia Benjamin Souza. Kátia, beijo pra você e pra todos os cariocas que curtem a gente. E assim foi. Amanhã às 18h tem mais.
1: É claro. É um intervalinho. E eu volto com uma hora direto, sem intervalos comerciais, com o Don't Stop da Kiss.
0: Continue com a gente. Amanhã esperamos vocês a partir das 18h.
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2: Kiss, pontualmente 8 horas, uma ótima noite. Olá, tudo bem com você? Seja sempre bem-vindo, bem-vinda. Eu sou Rosângela Alves e vamos juntos a partir de agora com o Don't Stop. Vou escolher dois ouvintes até o final. Vamos de três ouvintes até o final do Don't Stop. Cada um vai faturar uma camiseta, exclusiva da Kiss. Então não esqueça de me mandar no WhatsApp da Kiss, no 11 998874343, o tamanho da camiseta que você usa. Abrindo o Don't Stop com Detroit Rock City, Kiss.

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Fechamos a primeira sequência do Don't Stop da Kiss com Hero of the Day, Metallica. Passou por aqui também Van Halen com Top of the World, Iron Maiden, e começamos bem com Kiss, Detroit Rock City. 8 horas 18 minutos, uma ótima noite de quarta-feira para você. 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

Que 18h32, uma ótima noite de quarta-feira para você que segue aqui, agora ouvindo o Don't Stop, uma hora direto sem intervalos comerciais.

0: 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Fechamos mais uma sequência do Don't Stop da Kiss com Type Living Color. Ainda vimos Stone Sour, Love Gun, John Lindy Turner, Black Sun, Def Leppard, Falling na Kiss. Ainda dá tempo de você me mandar mensagens no WhatsApp da Kiss no 11 998874343. Eu vou escolher até o final do Don't Stop três ouvintes. Cada um vai estar faturando uma camiseta da Kiss. Não esqueça de me mandar o tamanho da camiseta que usa. 8:42.
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0: começando o Don't Stop desta quarta-feira com Avenged Sevenfold, Gunslinger. Ainda vimos Living Color, Stone Sour, quem mais passou por aqui? Metallica, Def Leppard, Van Halen, Iron Maiden, Kiss. Tava demais esse Don't Stop. Vamos ao primeiro ouvinte que está faturando a camiseta exclusiva da Kiss, é a Thaisa Coutinho Vidal. Ela usa tamanho P, final do telefone 6980. Roberto Vaz de Lima, tamanho G, 8765 é o final do telefone dele. E o outro ouvinte é o final de telefone 9499, usa tamanho G, é o Fábio Nunes. Eu, Rosângela Alves, vou ficando por aqui, estarei de volta amanhã. Na sequência para a Rede Kiss de Rádio, vem a Voz do Brasil. No comando da nave, a partir de agora, Marcelo Marques. Corre lá no aplicativo da Kiss, que o Marcelinho vai estar comandando uma hora direto, sem intervalos comerciais. Super beijo, uma ótima noite. Nos encontramos amanhã.
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6: 9 horas, 1 minuto. Uma excelente noite pra você de quarta-feira. Por aqui é Marcelo com você. Vamos juntos nesta próxima hora com Don't Stop Online pelo nosso site e também pelo nosso aplicativo. E a gente inicia a hora trazendo o som de Spin Doctors